Levanta uma mãozinha pra cima. Um dia João Batista estava batizando e de repente ele olhou lá atrás e disse: aquele lá é o Cordeiro de Deus que tira o pecado do mundo. Ele vos batizará com o Espírito Santo e

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0: não escaparão. 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

minutos após chegar no céu. Pode ser no momento ou após um tempo de espera, mas estarei diante do meu Senhor. Então, num instante, todas as coisas serão vistas por nova perspectiva. De repente, as coisas que achei ser importantes, as tarefas de amanhã, os planos da igreja, meu sucesso ou fracasso em agradar os que me cercam, essas coisas não terão a menor importância. E as coisas às quais dei pouca atenção, falar de Cristo ao vizinho, o momento de fervente oração, a confissão e o abandono do pecado serão reais. No céu desejarei de todo o coração poder ter de novo um milésimo do tempo que deixei escapar-me entre os dedos. Poder retirar todas aquelas incontáveis conversas que poderiam ter glorificado meu Senhor, mas não o fizeram. 5 minutos após eu chegar no céu, creio que desejarei de todo o coração ter sido mais fiel para ler a palavra de Deus e esperar nele em oração. E que pudesse tê-lo conhecido enquanto ainda estava na terra, da forma como ele desejava que eu o conhecesse. Desejarei, mas será tarde demais.

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1: Aleluia! Graças! Graças a Deus! Bênção! Louvado seja o Senhor Jesus Cristo! Bom dia, gente! Bom dia, gente! Bom dia, bom dia! Graça e paz! Obrigado pelo carinho da tua audiência! Deus abençoe sorridente nessa manhã! Glórias a Deus! Bênção de nosso Deus! Eu, Rubens, na melhor companhia, a sua! Aqui a postos para mais uma edição do programa Amanhã com Deus e glorificar e engrandecer o nome daquele que é digno de toda honra e toda glória, o Senhor Jesus Cristo. Bom dia para você que é de bom dia. Good morning for you, dear friend. E buenos dias para los hermanos que hablan spam. Muy buenos dias. Graças a Deus. Hoje eu quero convocar você. Hoje é a convocação oficial. Você que tem experimentado um livramento do Senhor, compartilhe conosco. Compartilhe, grave. Sei lá, quantos minutos for necessário, grave e compartilhe conosco. Ou escreva, eu leio aqui no ar, né? A carta do ouvinte. Vamos fazer o quadro, é a carta do ouvinte. Você, né? Só que é uma carta moderna, não precisa mandar pelo correio, manda pelo WhatsApp mesmo. Pode escrever um texto, um textão. E a gente compartilha por aqui. Hoje eu tenho algo bacana para compartilhar com você de um livramento que aconteceu aqui na nossa casa esta noite. Bênção de nosso Deus. Bênção, botão errado, Rubens. Bênção de nosso Deus. Nós queremos glorificar a Deus por tua vida e dizer que você pode interagir conosco aqui no estúdio através do WhatsApp 47 99 268 5364, 47 99 268 5364. Louvamos a Deus por tua vida, você que está aí, onde quer que você esteja nesse mundão grandão do nosso Deus. Meu grande bom dia, meu abraço, receba meu abraço apertado, aquele carinho todo especial para você, que você merece. Louvores, adoração ao nosso Deus, a reflexão com a irmã Margarete e a sua participação, ela é importantíssima. Amém? Graças a Deus. Música.

Não seria essa, né? Já, né? Mas o computador não quis colaborar. Eu não sei o que que acontece. Um computador novo, bom, e às vezes ele me trai, deu uma travada aqui. Ou é o software, ou é muita coisa rodando ao mesmo tempo na máquina, né? Pode ser isso também, né? É, eu quero dizer para você que Deus acampa, o Senhor acampa ao redor daqueles que o teme e os livra. Amém? Livra, livra sim, livra o tempo todo.

Meu Deus, já levantei da cama correndo, vi que tinha fumaça na cozinha. Vi que tinha fumaça, olhei, a air fry estava assim, luminosa dentro. Tinha aquela, um clarão dentro da air fry. Eu fui na caixa de disjuntor, desliguei todos os disjuntores, peguei o celular e iluminei, retirei a air fry do lugar. Gente, a air fry estava pegando fogo, né? E agora, ontem mesmo, eu disse: Margarete, a gente tem que agradecer a Deus que isso aconteceu no momento em que nós estávamos em casa, porque pode acontecer, pode acontecer, poderia ter acontecido no momento que nós estávamos já dormindo, né, na madrugada, e ter pegado fogo na casa, né? E eu assisti um vídeo outro dia, de um alerta do Corpo do Bombeiro, que a air fryer não tem nada contra ela, absolutamente nada, né? Não estou fazendo propaganda contra a air fryer, dizendo que você não deve ter air fryer. Você deve ter o que você desejar, só que tem que ter muito cuidado, porque são equipamentos perigosíssimos, né? E, inclusive, vi um vídeo também de uma influencer que fez um serviço, fez um preparo lá na air fry dela, uma alimentação, um alimento, e ela usou uns produtos lá que eu sei que são produtos proibidos de colocar na air fry, e com ela funcionou. E com algumas pessoas simplesmente aconteceu de pegar fogo. Alumínio, por exemplo, não pode colocar na air fry, né? E também, eu até falei para a Margarete, uma pessoa que é caprichosa, como a irmã Margarete, né, aconteceu, imagina quem um pouquinho assim não dá aquela devida importância, né, e deixa acumular muita sujeirinha dentro, alimentação, né, gente? Você coloca um negócio para gorduroso, aquela gordura sobe e gruda na resistência e depois pega fogo, né? E a air fry também tem um problema muito grande, que é acontecer dela ligar sozinha. Se ela der algum defeito na placa de circuito, lá no termostato, tal, ela liga sozinha, e foi o que aconteceu. E a air fry ficou inutilizada. Pegou fogo. Não chegou a levantar a labareda, mas a irmã Margarete ficou assustada e muita fumaça na cozinha. Ainda bem que ela me chamou, e eu dou glórias a Deus que estávamos em casa. Então, você que tem air fry em casa, muito cuidado, né? Muito cuidado, siga as regras, não faça gambiarra, não tem a tomada apropriada, vai ligar com um T, vai fazer um... Não, ó, chuveiro elétrico, ferro elétrico, essas coisas, forno elétrico, torneira elétrica, muito cuidado, gente. Não se meta, você não entende nada da eletricidade, não se meta a instalar. Não se mete, não, você que não tem a experiência de um profissional, sem orientação de um profissional. Então eu dou graças a Deus que esse livramento aconteceu. Eu poderia ter pegado fogo na nossa casa, se nós não estivéssemos em casa, não estivéssemos, porque é tudo embutido, né, a cozinha ali e tal, ia pegar fogo no móvel, e depois uma coisa vai passando para outra, e depois das labaredas ficarem grandes, aí incendia tudo, né, gente? Livramento de Deus nesta manhã. Então, meu alerta, cuidado com equipamentos elétricos, cuidado com coisas, não faça gambiarra em eletricidade. Agora no inverno, não use o chuveiro no máximo, passe um pouquinho de sacrifício e tal, toma um banho mais light, mas não deixa no talo. Entendeu? Chuveiro na temperatura de inverno é um perigo, gente. É um perigo. Então tá aí o livramento que tivemos nesta noite. Eu já estava na cama, a irmã Margarete finalizando algumas coisas na cozinha. Ela estava fazendo uma faxinazinha passando um paninho e tal no fogão, e daqui a pouco viu que estava saindo fumaça. Ficou apavorada e já me chamou. E eu fui lá e retirei. Desliguei a caixa de disjuntores, desliguei todos os disjuntores, a casa ficou no escuro. E são setorizados, né, disjuntor para iluminação, mas eu nem me preocupei com saber o que, que eu estava desligando. Eu sei que eu meti, são 5 chaves de disjuntores, eu desliguei as 5, peguei o celular e já fui com o celular, com a lanterna ligada. Então,
graças a Deus, livramento de Deus. Amém? Muito cuidado, gente. Um olho no

peixe e outro no gato, e contando com o livramento, né? E o Senhor nos guarda, o Senhor nos guardou. É, foi muito bem feita a instalação, um amigo nosso que é eletricista fez a instalação, mas o problema foi interno no próprio equipamento. Amém? E a nossa primeira canção de hoje, a nossa primeira música de hoje é Célia Medeiros, Lázaro, Vem Para Fora. Bom dia, gente. 9 horas e 48 minutos, 9h48. E como eu disse, você pode interagir conosco aqui no estúdio. Não nos deixe só. É. Mande seu recado, 4799-268-5364. 4799-268-5364. Este é o número para você interagir conosco. Good morning, my friend. Listen me in United States on TuneIn Radio. Good morning. Bom dia para todos os brasileiros que nos acompanham. Bom dia para todo mundo que está conectado na radiomelodia.net, a sua rádio online. A minha voz está meio esquisita porque eu estou afônico. É, esse frio, né, gente? Eu olho daqui e não consigo ver a parte de fora ali do estúdio. Pelo vidro, o vidrão, tem um vidro aqui do aquário, do estúdio, que é blindado, aqui é a sala de locução. Tem outro vidro lá da antessala e está tudo nublado, porque o vidro está condensado, tem condensação no vidro. Vamos de música então, canta Célia Medeiros, Lázaro, Vem Para Fora, seguido de Daniel Samuel, Marcas de Batalha, cuja música eu quero oferecer para o meu amigo Cacá, ali da Ufir Móveis Planejados. Com o Cacá sempre dá negócio. Amém? Graças a Deus.

Graças a Deus, eu trago marcas de batalhas e sinais de guerra. Amém? Eu falei agora há pouco, né, que do livramento, agora na abertura do programa, do livramento de Deus, de um incêndio, né? Ah, Rubens, às vezes tu exagera as coisas. Não, não exagero, não. Sabe como é que começa um grande incêndio? De uma faísca. É, de um pequeno vazamento de gás, né? Um fio mal isolado, uma rede de energia elétrica mal dimensionada, excesso de carga. É, eu entendo um pouquinho de cada coisa, um pouquinho de cada coisa. E sei mexer com rede elétrica, a instalação da nossa casa foi o que fiz. É. Graças ao bom Deus, nunca tivemos um problema. Instalação bem dimensionada, lógico que eu fiz, mas orientado por pessoas que entendem do assunto, muito mais do que eu. Na época não tinha condições de pagar, então a gente mesmo fez. Comprei todo o material elétrico, né? Mas eu fui chamado por uma vizinha, uns anos atrás, e ela pediu para dar uma olhada na rede elétrica dela, para instalar um chuveiro ali para ela, e que tinha dado um problema de superaquecimento. E o chuveiro, eles ligaram lá do jeito deles, não está funcionando. Eu fui lá, falei, não, eu tenho que dar uma verificada ali, eu vou ter que subir pela gateira ali, vou dar uma olhada. Gente, eu fiquei apavorado com as coisas que eu vi. Apavorado. A fita isolante, quando dá muito aquecimento, a fita isolante, ela vai se ressecando e ela descola. E ela insistia em dizer, eu falei para ela, olha, tá assim, assim, assim, tá crítico, tu deverias mandar trocar a geral dessa casa, uma casa antiga. Não, não, mas é, fulano teve aqui e disse que está bem. Eu falei, então se ele disse que está bem, daqui a pouco tua casa vai pegar fogo. Depois não diga que eu não avisei. Eu vou subir lá e vou fazer um vídeo para ti, para tu veres as condições que está. Fio ressecado, né? Então, é um perigo muito grande, né? Sobrecarga numa rede, bem? E a pessoa que canta essa música aqui, que é o pastor Luiz Sérgio e a irmã Joselice, nome bonito, né? Joselice, né? O pastor Luiz Sérgio e a irmã Joselice, nós os conhecemos pessoalmente, né? E ele teve a infelicidade, né, de chegar em casa após um culto e viu de longe, ele já viu um tumulto muito grande na frente da casa dele. E ele viu que não era coisa boa. A casa dele havia pegado fogo. Em meio à tristeza de ver a sua casa, sua conquista, sua morada, sua residência, tudo que tinham estava ali dentro, né, materialmente, os roupas, calçados, material de sobrevivência, né, estava tudo ali. E Deus falou com ele. Essa música, ele testemunhou isso para nós, que essa música, Lágrimas de Conquista, Deus deu nesse momento de dificuldade. Então, como eu disse para você, você que já teve um livramento e você desejar compartilhar, compartilhe conosco. Não precisa você mandar nada em especial, não se preocupe com palavras bonitas, não. É, escreva, né? Escreva a carta do ouvinte. Sério, escreva no... Hoje em dia está tudo tão fácil, né, gente? Você escreve e coloca no correio eletrônico e num piscar de olhos está aqui, né? Antigamente a gente tinha que escrever, ir no correio, né? Irmã Margarida levar a carta, né? Eu e a irmã Margarida somos do tempo da carta ainda, né? Da carta, quando era coisa urgente, era telegrama. Quando chegava telegrama, a gente sabia que tinha acontecido alguma coisa não muito boa. Hoje a gente sabe que, né, a gente sabe todo mundo que partiu dessa para outra, né, partiu para a eternidade através do Facebook. Até pessoas que a gente não conhece, né, com pesar,
informamos o falecimento de fulano de tal. E a gente, né? Morreu, vi na notícia no Facebook. Mas Deus deu essa música para esse irmão e ela é muito linda. Nós rodamos, uma época nós rodávamos direto, praticamente todos os programas, um programa assim, outro não, outro também, mas a gente deu um tempo nessa música agora, mas hoje, devido ao que ocorrido dessa noite, que a irmã Margareta tomou um baita do susto, né, irmã Margareta? Mas Deus deu livramento. A gente até no café da manhã agora a gente orou e agradecendo a Deus pelo livramento, porque poderia ter sido muito pior, poderia ter sido trágico. Mas Deus, o anjo do Senhor, ele acampa ao redor daqueles que o teme e os livra, e nos livrou. Canta pastor Luiz Sérgio e Joselice, Lágrimas de Conquista. Depois na sequência então nós vamos ouvir a irmã Margareta. Tá bem assim? Beleza? Então maravilha.

só a cruz era dele. Talvez você esteja passando por privações, necessidades e aflição e diga: por que passar por isso? Preste atenção. Jesus nasceu num estábulo emprestado, montou num jumento emprestado, multiplicou os pães e peixes num cesto emprestado, utilizou um local para evangelizar emprestado, promoveu um milagre num barco emprestado, foi sepultado em um túmulo emprestado. Só a cruz era dele. E foi assim para que saibamos que o nosso tesouro está no céu. Quem tem Jesus, tem tudo.

0: Graças a Deus, 10 horas e 14 minutos agora, 10 e 14. Nós louvamos a Deus por você estar conosco nessa manhã. Se for o desejo do seu coração, você pode interagir conosco aqui no estúdio através do WhatsApp 47 99 268 5364, 47 99 268 5364. Eu não sei, não faço nem ideia do que a irmã Margareth vai falar hoje, mas meu coração está muito feliz, está saltando de alegria com o livramento que Deus nos deu. Amém? E graças ao bom Deus, na nossa casa nós nunca tivemos um princípio de incêndio, né? E seria muito triste, né? Muito, muito chato. Amém? Vamos ao momento da reflexão. Soltar a vinhetinha aqui, já a irmã Margareth entra com o momento da reflexão para hoje. Amém?
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0: Graças a Deus, momento da reflexão. Irmã Margareth, bom dia, deixa Deus te usar. Pera aí, só um minutinho, botão errado aqui. Porra, é que tem um negócio aqui. Pronto. Eu creio que agora sim. Bom dia.
5: Bom dia, Rubens.
0: Bom dia.
5: Bom dia a todos. A paz do nosso Senhor e Salvador Jesus Cristo. Quero louvar a Deus, né? Mais uma vez. Louvar a Deus e quero falar para que todos vocês, né? Eu confesso, Rubens, que eu não te ouvi lá na abertura, porque o meu celular estava sem carga, né? E o meu rádio, que eu ouço lá embaixo, ele estava, não estava bem, não estava bom, tava, o áudio não estava legal, como sempre está, né? Mas eu, o Rubens, eu sei que ele falou alguma coisa, eu ouvi agora, mas ontem à noite o Rubens já tinha deitado, né? Eu deixo aqui esse alerta para você, porque a gente vê às vezes vídeo, mas a gente não imagina que pode acontecer conosco, queridos. Ontem à noite ele foi dormir e eu fiquei fazendo faxina no meu fogão, né? E nisso eu comecei a ouvir um barulhinho, tipo uns estalozinhos assim. Eu achei estranho. E a minha airfryer, daquela grande, ela fica embaixo, né? Meu fogão é de mesa e embaixo assim tem um espaço para botar o forno, eu botei a airfryer. E eu ali limpando o fogão e ouvi aquilo, achei meio estranho. Não tinha acontecido nada de estranho assim que eu pudesse, mas estava ouvindo aquele barulho. E não demora, isso eram quase 11 horas da noite, irmãos. A irmã Margareth, e assim, a irmã Margareth não tem horário. E então eu comecei a sentir um cheiro de queimado. Eu digo, que estranho, meu fogão está tudo desligado. A Airfry também, eu usei a Airfry ontem meio-dia só. E nisso eu comecei a ver, começou a aumentar uma fumaça embaixo do fogão, ali naquele espaço da Airfry. E eu não sabia se era o fogão, se era a Airfry. E nisso eu corri e chamei o Rubens, porque a fumaça já estava assim bem. E nisso ele veio e ele correu lá na, a desligar, né, toda a rede da casa. E eu fui, desliguei da... Eu, na verdade, eu desliguei da tomada o fogão. Eu não desliguei a airfry, mas ele correu lá e desligou, né, a rede geral. E aí ele veio e nisso a gente viu assim, tudo iluminado dentro do, da airfry, né? Incandescente, incandescente, né, Rubens? E o cheiro forte, a fumaça já, queridos. E a gente ficou sem entender. Aí ali a gente foi pesquisar, né, Rubens, na internet, o porquê que acontece isso, aquilo. E a gente chegou à conclusão, né, Rubens, que deu o quê, Rubens? Que liga o...
0: Deu um problema no termostato.
5: No termostato, né? Uhum. Talvez foi isso que eu senti.
0: E é comum de acontecer isso aí. Inclusive os bombeiros
5: né? Já tem o quê? Uns 3 anos, Rubens, não tem 3 anos a minha airfry, né? Uns 2 anos, né? E o estalozinho que eu sentia, eu creio que era no termostato, né? O que, que eu quero dizer para você, você que tem airfry? Mantenha desligada da tomada. Mantenha desligado da tomada. Ligue na tomada quando você for usar. Ali, querido, era 11 horas da noite. Se nós já tivéssemos dormido, poderia sim. Ou se a gente não estivesse em casa. Então, todo cuidado, queridos, da tomada, né? Faça isso. Eu disse para o Rubens, eu não quero mandar arrumar, ver se tem conserto, e também não quero outra. Mas a gente sabe que é tão prático, né? Meu Deus, eu uso tanto. Mas me deu um susto grande, queridos. Então eu deixo esse alerta para você. Deixe desligado da tomada, né? Então, Rubens disse para mim, nega, tudo isso que tem resistência elétrica, o forno elétrico, acha que nunca vai acontecer com a gente. Nós agradecemos a Deus, né, por eu estar ali, a gente ainda não ter ido dormir e ter visto, né, cedo, porque poderia ter causado sim um incêndio, é assim que acontecem as coisas. Amém? Mas eu quero, eu só entrei nesse detalhe porque eu não sei o que o Rubens falou, hoje eu não, eu fico sempre ouvindo.
0: Só deixa eu te falar uma coisa, eu descobri o porquê que a tua voz saía tão baixa.
5: Fala, Rubens.
0: Tem um botão aqui que corta a metade da intensidade de entrada,
5: tá,
0: e estava acionado. Agora está resolvido.
5: Algo aqui.
0: Vivendo e aprendendo.
5: Morrendo e aprendendo.
0: Nunca é tarde para aprender.
5: Mas, amém, queridos,
0: vamos lá.
5: Eu tenho um assunto que eu quero confessar para você, que eu não queria entrar nele, não, mas eu procuro sempre fazer aquilo que o Espírito Santo de Deus me direciona para aquele dia. Por quê? Porque Deus sabe quem vai estar ouvindo, para quem vai servir essa mensagem. Eu quero confessar para você que geralmente ela é para todos. Para todos. Mas geralmente tem uma pessoa assim, né, que está passando por alguma dificuldade, alguma luta naquela área, e é onde Deus envia a mensagem. Então eu creio que Deus falará, queridos, nessa manhã, porque Deus colocou algo no meu coração para que eu fale. Eu não sei se eu já falei aqui, não sei mesmo, que eu procuro testemunhar, né, dentro da palavra, quando Jesus me traz um testemunho que eu já vivi dentro da palavra, Eu procuro testemunhar, queridos, e Deus colocou algo para mim testemunhar nesse dia. E eu quero perguntar para você se você sabe quanto vale a sua alma. Você tem noção do valor da sua alma? Nessa manhã eu quero falar um pouquinho, mas eu creio que o Espírito Santo tem muito a falar, a ministrar em corações nesse dia. Porque o Senhor me deu uma convicção muito grande, que Ele com certeza vai dar livramento, vai libertar vidas que estão aprisionadas nessa área. Mas eu quero começar aqui, queridos, lendo para você na Bíblia Sagrada. Cada dia que passa, a palavra para mim, ela se torna mais viva ao meu coração. E eu lendo essa passagem aqui da tentação de Jesus. A tentação de Jesus. Então fique aí atento, queridos. Fala assim, a tentação de Jesus em Mateus 4. Diz assim, ó: então foi conduzido Jesus pelo Espírito ao deserto para ser tentado pelo diabo. E tendo jejuado 40 dias e 40 noites, depois teve fome. E chegando-se a ele, o tentador disse: se tu és o filho de Deus, manda que essas pedras se tornem pães. Ele, porém, respondendo, disse: está escrito, nem só de pão viverá o homem, mas de toda a palavra que sair da boca de Deus. Então o diabo o transportou à cidade santa e o colocou sobre o pináculo do templo. E disse-lhe: se tu és o filho de Deus, lança-te daqui abaixo, porque está escrito que aos seus anjos dará ordens a teu respeito e tomar-te-ão nas mãos para que nunca tropeces em alguma pedra. Disse-lhe Jesus: também está escrito, não tentarás o Senhor teu Deus. Novamente o transportou o diabo a um monte muito alto e mostrando-lhe todos os reinos do mundo e a glória deles. E disse-lhe: tudo isto te darei se prostrado me adorares. Então disse-lhe Jesus: vai-te, Satanás, porque está escrito, ao Senhor teu Deus adorarás e só a ele servirás. Então o diabo o deixou e eis que chegaram os anjos e o serviram. Queridos, eu quero perguntar para você. Você acha que assim como Jesus, né, sendo santo, foi tentado, você acha que nós não somos tentados? Eu quero dizer para você que somos sim. Mas nós temos uma resposta de Deus para hoje, que é a nossa alma, a sua alma, eu quero falar para você. Vale mais do que todos os tesouros da terra, a sua alma. Jesus, certa feita, ele perguntou: o que adianta o homem ganhar o mundo inteiro e perder a sua alma? Quanto vale a sua alma? Eu quero dizer para você que a sua alma vale mais do que o mundo inteiro. Você trocaria a sua alma por tesouros do mundo? Você trocaria? Venderia sua alma por dinheiro? Trocaria sua alma por uma taça de prazer? Há muitos que rifam a sua alma no mercado do lucro e vendem sua alma por prazeres transitórios. E transgride, querido, com os seus valores para acumular bens. Há outros que barganham sua alma no balcão das aventuras e se entregam a toda sorte de devassidão. Não poucos correm atrás das religiões e se entregam a doutrinas e práticas estranhas, a palavra de Deus, e vendem a sua alma no altar do religiosismo. Vazio, queridos. Preciso sim te dizer que sua alma vale mais do que o mundo inteiro. Jesus, o Filho de Deus, veio ao mundo para morrer em seu lugar, em seu favor, para resgatar a sua alma da morte. Ele agora mesmo oferece a você a vida eterna. Ele agora mesmo pode lhe dar uma herança eterna e fazer de você um filho de Deus, herdeiro de Deus e possuidor de uma riqueza que vale mais do que o mundo inteiro. Aleluia! Glória a Deus! Então, queridos, Jesus, ele jejuou por 40 dias e foi tentado, sim, por Satanás. O evento simboliza o preparo de Cristo para o ministério e a superação das fraquezas humanas pela obediência à palavra. Após um longo jejum, Jesus sentiu fome. E Satanás o desafiou a transformar as pedras em pães. Mas Jesus respondeu que o homem não vive apenas de pão, mas da palavra de Deus. Mas Jesus foi tentado também. Veio a tentação, queridos, a Jesus do orgulho e da provação. O diabo levou Jesus ao topo do templo e pediu que ele se jogasse, citando que os anjos o salvaria. Mas Jesus rebateu, dizendo que não se deve tentar a Deus. A tentação pode ser da adoração. Satanás oferece a Jesus todos os reinos do mundo em troca da adoração. Mas Jesus recusou, afirmando que apenas a Deus se deve adorar. Eu quero dizer para você que nós humanos também somos tentados dessa forma. Assim como Satanás ofereceu a Jesus os reinos deste mundo, em troca da adoração a ele, a Satanás. Mas Jesus recusou, querido, afirmando que apenas a Deus se deve adorar. Quem está no trono do seu coração? Quem está em evidência em primeiro lugar? Devemos sim amar a Deus sobre todas as coisas, mas Satanás, ele instiga, queridos, o homem, sim, para que o homem se volte para as coisas desse mundo, para as riquezas. Não que não podemos ter, que não devemos, mas a honra é para o Senhor Jesus. Se ele te abençoar com algo, que ele abençoa, queridos. Sim, dê a ele a honra e a glória. Aleluia. Sim, procure amar a Deus sobre todas as coisas. A tentação, ela pode vir muito forte, e ela vem. Satanás sabe a hora de nos tentar. E Jesus nos permite, queridos. Porque assim como o diabo ele levou Jesus ao topo, né, do templo e pediu que ele se jogasse, ele nos leva aonde ele sabe que ali ele vai atrair de nós o centro do nosso coração. Mas eu quero dizer para você que eu e você temos o Espírito Santo de Deus, o nosso amigo, nosso conselheiro, aquele que nos ajuda, que nos ensina em tudo. Ele nos socorre. Na hora da tentação, da provação, podemos clamar o socorro dele, porque a sua palavra nos diz que ele é o nosso socorro presente na angústia, na dor, na tribulação, e ele é, queridos. O que que a irmã Margarete quer dizer com isso? Eu quero testemunhar algo que me ocorreu, que me aconteceu. Nós não tínhamos a Melodia ainda. A Melodia já tem 20 anos. Deus ainda não tinha nos incumbido dessa tarefa, né? Desse trabalho. Não. A irmã Margarete ainda costurava em casa. Eu lembro muito bem. Eu costurava 13 anos antes da Melodia. E eu costurava, queridos. Era o meu trabalho. E houve um período... período da cirurgia do Rubens, porque até ele aposentar, eles davam 3 meses, davam 2 meses, e assim foi indo, né? E teve um período que ele foi cortado o benefício dele, né? O benefício do INSS, naquele período de recuperação da cirurgia. E a irmã Margarete costurava, mas o ganho, a renda que a irmã Margarete tinha através da costura não supria todas as necessidades da casa. Não supria. Eu não conseguia. Por mais que eu trabalhasse, mas eu não conseguia, né? Até porque eu tinha todos os meus afazeres. Se eu fosse só trabalhar naquilo, até conseguiria. E o que que aconteceu? Um dia, eu me lembro muito bem, o Rubens não estava em casa. Eu peguei umas contas que tinha que pagar na lotérica. Na época nós pagávamos tudo na lotérica, né? Hoje ficou tudo mais fácil. Se paga tudo nos aplicativos. E eu fui fazer as contas. Eu tinha juntado um dinheirinho da costura para pagar as contas. E eu fui fazer as contas para ir pagar, mas aquele período eu estava sem mantimento em casa. E eu comecei a fazer os cálculos e eu disse: Senhor, se eu gastar esse dinheiro para pagar as contas, eu não vou ter dinheiro para comprar a alimentação. Se eu comprar a alimentação, as contas vão ficar, né? Água, luz, aquilo que é de necessário, né? E ali eu estava bem furiosa, queridos. Eu estava assim, irritada com a situação. Eu me irritei com a situação. Me irritei mesmo. Fiquei atribulada. E eu comecei a questionar a Deus. Dizer para Deus: Deus, eu não aguento mais. Deus, até quando essa situação? Deus, só tu podes fazer provisão. E eu comecei a clamar a provisão de Deus. Mas ali eu fui tentada, queridos. Eu fui tentada. Eu sei que eu fui tentada. Hoje eu tenho convicção. Mas naquele dia, eu achava que era uma resposta de Deus. Que era um recurso que Deus estava enviando. E tinha uma voz, e ela me dava os números para mim jogar na Mega Sena. eu ia na casa lotérica e eu entrei numa tribulação tão grande, porque eu não conseguia aceitar aquilo. Eu entrei numa tribulação tão grande, e ali, queridos, entra a ação do inimigo, ele começa a te oferecer, né, os prazeres deste mundo. Vai, faz. Tu podes mudar essa situação, a escolha é tua. Queridos, a escolha é tua, ele nos diz. Tu podes mudar essa situação, é só tu querer. Queridos, a luta foi tão grande, eu dizia, Deus, não é verdade, Senhor, que é tu que estás falando comigo. Senhor, misericórdia de mim, me ajuda, me socorre. E ali eu estava num ponto que eu tinha que ter uma decisão, queridos. E eu tinha anotado aqueles números, conforme me veio eu anotei. E ali eu peguei a minha bicicleta, peguei as contas, o dinheirinho, e fui para a lotérica pagar as contas. Mas eu fui clamando, eu dizia, Senhor, se não vem de ti, não me deixa fazer isso. Queridos, e o inimigo, ele tenta nos enganar, ele usou a própria palavra para tentar Jesus, para querer enganar Jesus. Por isso nós temos que estar sempre vigiando e orando em todo tempo, em todo lugar, para nós não cairmos na cilada, na tentação do inimigo. E eu fui daqui para a lotérica clamando e clamando e dizendo, Senhor, me socorre, Senhor, me socorre. Mas aquela voz dizia, não, decide, escolha, faça a tua parte. Faça a tua parte. Queridos, a nossa parte é nos sujeitar a Deus e resistir o diabo e ele fugirá. Essa é a nossa parte. E eu clamando ao Senhor. E eu dizendo, não, Senhor, até aqui tu proveu, tu vais prover, Senhor. Sabe? E eu não quero perder a minha alma, Senhor. E aqui nos diz, né, que o Satanás, o diabo, ele levou Jesus ao topo do templo e pediu que ele se jogasse. E muitas vezes ele faz assim conosco, querido, ele nos leva lá no topo, né? Ó, tudo isso eu te darei. Tudo isso, tu vais ter tudo. Tu não vai precisar passar mais por essas dificuldades. Não. Tudo isso eu te darei, se tu aceitares, aceita. Queridos, eu sei que eu paguei as contas na casa lotérica, e a graça e a misericórdia de Deus, o Senhor viu a minha luta, e eu paguei as contas e vim embora. E eu disse para Deus, Senhor, nada vai me separar do teu amor. Nem a fome, nem a angústia, nem a nudez, nada, nem a tribulação, nada. Então não deixe que nada, nada roube, né? Do seu coração, a certeza, a paz da sua salvação. Não deixe que nada. E muitas vezes, queridos, Deus permite sim que Satanás nos tente, porque Deus quer, assim como Jesus, né? Quando Satanás ofereceu a ele todos os reinos do mundo em troca da adoração a ele, Jesus recusou, queridos, afirmando que apenas a Deus se deve adorar. Então eu quero dizer para vocês que Satanás, ele oferece sim, assim como ele ofereceu para Jesus, os reinos desse mundo, em troca de adoração, de reconhecer. Mas Jesus recusou. E eu e você podemos e devemos recusar, afirmando que só a Deus nós vamos adorar. que se ele fizer, ele é Deus, se ele não fizer, ele continua sendo
0: Deixa
5: Deus.
0: Deixa eu participar?
5: Porque o necessário ele

0: É, o Rubens acompanhou,
1: período,
0: né?
1: Era um período de muito nervosismo para o meu lado, porque eu me sentia na obrigação, mas, em contrapartida, também a minha condição física não me permitia, né? Para quem conhece, sabe o que é? Eu tenho uma artrodese lombar. Né? Eu passei muito tempo da minha vida com problemas seríssimos na coluna. Hoje eu tenho umas dores, mas nem se compara, né, ao que eu passei. E a irmã Margarete anotou aqueles números. E eu tenho certeza absoluta que ela não tem dúvida que ela ganharia. Mas um versículo que fala muito comigo diz que adianta o homem ganhar o mundo inteiro
0: e perder a sua alma,
1: né? E teve uma pessoa, aí ela compartilhou, testemunhou isso para uma pessoa que a gente conhece, uma pessoa bem próxima. E cadê os números? Cadê os números? Cadê os números que eu vou jogar essa semana? Não foi, irmã Margarete?
0: Sim.
1: Né? Mas o que que ela fez com os números? O papel que ela tinha anotado, ela amassou e jogou fora. Amém? Porque o inimigo, quando ele traz uma proposta para você, ele traz uma proposta toda enfeitada.
0: Sim.
1: Tá? Toda enfeitada. Ele não traz uma proposta feia, não. Traz cheia de florzinhas, cheia de frufruzinhos.
0: Ele não mostra as consequências,
1: não,
0: né, Rubens?
1: Mas o que vem depois? Né? Eu confesso para vocês, eu gostaria de ter uma condição melhor para investir mais nesse estúdio, que investir mais em pessoas, em vidas, investir. Né? Uma coisa que eu, se eu tivesse condições, tivesse bala na agulha, né, eu investiria numa rádio FM. Para ganhar dinheiro? Não. Exclusivamente para fazer o que a melodia faz. Tá? Mas eu conheço tantas pessoas que têm tanto dinheiro, algumas eu conheço pessoalmente, outras eu conheço de ouvir falar. Mas eu não tenho inveja da vida dessas pessoas de maneira alguma. Eu amo do jeito que eu sou, sou feliz, somos felizes com o que Deus tem nos dado, né, irmão? Agora temos uma casinha simples, mas é nossa, temos tudo o que nós precisamos até que o Senhor tenha nos dado. E Ele é conosco, eu não tenho dúvida. Obrigado, irmã Margarete.
0: Amém, Rubens. Eu confesso para você, eu não tenho certeza não, Rubens, que se eu tivesse feito eu teria ganhado. Sabe por quê? Porque assim como Jesus, né, tudo o que aconteceu, a tentação dele, esse evento, né, tudo isso simboliza o preparo de Cristo para o ministério e a superação das fraquezas humanas pela obediência à palavra. Assim como Jesus, né, ele passou por tudo isso para superar as suas fraquezas humanas em obediência ao Pai. Por isso hoje eu e você temos a salvação através de Jesus. Eu creio que também pode ter sido sim uma prova que Jesus me permitiu para que eu viesse superar aquela fraqueza daquele momento. A irmã Margarete, ela foi criada muito pobre mesmo. Trabalhava na roça desde criança, queridos. Com 10 anos eu trabalhava na roça. Então, era muitas necessidades. E quando eu conhecia Cristo, eu achava assim que agora Jesus vai mudar tudo, né? Vai dar tudo o que eu quero, não é o que eu preciso. O que eu preciso, Jesus dá. Agora, o que eu quero, Ele não tem compromisso, não, queridos, porque muitas vezes nós queremos algo que é para nossa satisfação pessoal, né? Mas o necessário Ele tem suprido, Ele tem nos surpreendido.
1: Irmã Margarete,
0: quem conhece sabe, né, Rubens?
1: Deixa eu te falar uma coisa, fala para ti e para quem está nos ouvindo. O ser humano, ele é supersticioso, Margarete.
0: Sim.
1: Sem Jesus, ele é supersticioso. Demais. E quando a gente vem para Jesus, Satanás não quer que a gente se liberte dessas coisas.
0: Sim.
1: Qualquer pessoa na face da terra, tá, que tivesse a convicção de que alguém falou no seu ouvido, tá, os números da Mega Sena, iria para para lutar.

0: Érica, rapidinho, convicto de que era um prenúncio de que ele poderia, com uma grande porcentagem, já que foi algo do além que soprou no ouvido dele, entendeu? Foi isso que o Satanás quis que tu acreditasse e te colocar em dúvida, entendeu? E voltar à prática antiga. Tu podes. Tu podes
1: escolher.
0: Sim, a escolha é tua. Amém? Foi isso que eu
1: Mas
0: quis dizer.
1: Mas o Senhor, ele tinha, queridos, assim como Jesus, né, para o seu ministério, ele foi tentado, foi provado, para que ele passasse e ele tivesse essa superação das suas fraquezas humanas, porque ele era homem. A obediência à palavra de Deus, nós somos provados também. Quando Deus tem algo para mim, para você, nós somos tentados. Sim, porque nós precisamos vencer, queridos, essas fraquezas. E todos nós temos fraquezas humanas. Então, eu estava passando por uma situação muito difícil, a qual eu não queria e não esperava viver, né? Porque eu já tinha passado e foi um período que eu achava que Deus ia suprir tudo. Mas nós somos provados, sim. Eu, ao meditar nessa palavra, eu ia só ler a palavra, mas o Senhor colocou no meu coração. Eu costumo testemunhar, né, quando Deus traz algo para mim testemunhar dentro da palavra, e eu não poderia fugir desse testemunho, não mesmo. E eu espero que eu tenha passado aquilo que realmente Deus falou comigo, a superação, né, que ele me deu diante dessa fraqueza, né, a obedecer a palavra dele. Então ali eu escolhi, né, que a minha alma ela vale mais do que o mundo inteiro. Foi uma escolha que ali eu fiz, a minha alma, queridos. Amém? Então eu deixo essa passagem para você aqui em Mateus 4, a tentação de Jesus. Você que tem passado alguma tentação em alguma área da sua vida, saiba que Jesus foi tentado e nós somos tentados também. Amém, queridos? Podemos ouvir um louvor, Rubens?
2: O leilão da alma. Certo dia, Deus permitiu que uma famosa cantora e artista soubesse que em uma cidade da Inglaterra estava pregando um renomado evangelista, e ela desejou ouvi-lo. Quando entrou no grande salão repleto de pessoas onde se realizava o culto, o pregador já havia iniciado a pregação. Mas ao perceber a entrada da famosa artista, ele convidou-a para ir à frente. Quando ela se aproximou do púlpito, aquele homem de Deus teve inspiração para transformar aquele culto em um leilão. Então ele disse à congregação: "Vamos levar esta alma a leilão. Vejo que há interessados, e o que melhor lance oferecer, esse a levará. Vamos ver quanto vale esta alma", disse o pregador. "Vejo que o mundo está interessado." "Mundo, quanto dás por esta alma?", perguntou. "E o mundo ofereceu fama e aplausos, que só valem para esta vida terrena, sem fazer cálculos para o futuro." Diante de tão pequeno lance, o pregador disse: "Não será tua esta vida." E ele continuou dizendo: "Vejo aqui outro pretendente que está muito interessado. É Satanás. Dize-me, quanto ofereces por esta alma?" "Ah", disse Satanás, apontando para os reinos deste mundo e suas riquezas, "eu porei ao seu alcance todas as possibilidades. Beberá do cálice dos prazeres até a última gota. Triunfará em sua carreira." Então perguntou o pregador: "E quando terminar a sua existência? Quando sua carne não mais puder desfrutar os prazeres e ela sentir sua alma insatisfeita, e tiver de apresentar-se ante o tribunal de Cristo, que farás em seu favor?" O pai da mentira respondeu: "Em oferta trata do presente, nada tem a ver com o futuro." E o homem de Deus disse: "És muito pretensioso, Satanás. Com glória tão efêmera e preço tão insignificante, não levarás esta alma. Tua oferta é muito pequena." E o pregador continuou dizendo: "Vejo presente outro interessado. Seu nome é Jesus. Dize-me, Jesus, quanto dás por esta alma?" Eu dei a minha vida e o meu sangue quando morri na cruz, disse Jesus. Apagarei todas as suas transgressões e lavarei todos os seus pecados no meu sangue. Em sua alma reinará paz que o mundo não conhece. Escreverei o seu nome no livro da vida. Se ela voluntariamente quiser me servir, eu irei adorná-la com o ouro da fé, perfumá-la com o aroma da santidade e cobri-la com o incomparável manto da justiça. E após haver terminado esta vida terrestre, o que ofereces a ela, Senhor? Perguntou o pregador. Então Jesus respondeu: se ela não se envergonhar do meu nome e me aceitar como único Salvador e Senhor, os anjos virão buscá-la para receber honras e glórias no paraíso de Deus junto a mim. Encerrando o leilão, o pregador disse a Jesus: tua oferta é incomparavelmente maior e melhor que todas as outras. Por isso, Senhor, esta vida é tua.

Deus é o nosso refúgio e fortaleza, socorro bem presente na hora da angústia. E nesta confiança, vamos falar com Deus agora. Formamos a corrente de oração com a irmã Margarete.

Glória a Deus. Eu quero louvar a Deus por todos vocês que estão conosco. Quero deixar aqui o meu abraço, meu carinho a todos que nos acompanharam mais essa semana e convidar você para orarmos juntos. Eu quero dizer para você que para Deus não há impossível, mas Ele realiza o impossível quando nós realizamos o possível. O impossível Ele faz. Então, nesse dia, eu quero agradecer a Deus por todos vocês. Quero mandar aqui um abraço para a irmã Maria, nos ouvindo. Ela colocou aqui no meu WhatsApp. Deus abençoe, querida. Que tenha um dia, um final de semana abençoado a todos que estão conosco, né? Estou falando dela porque ela colocou no WhatsApp que está nos ouvindo. Então, seja bem-vinda. Você não está proibida de fazer essa programação conosco, ir às nações, cumprindo o teu ID, né, a Jesus, orando, intercedendo por nós, intercedendo pelas vidas, para que mais vidas sejam alcançadas. Amém, queridos? Então você pode orar conosco, concordar, porque quando dois concordam, você tem algo que necessita de oração, concorda aí agora. E com certeza que o Pai vai receber, queridos. Aleluia. Muito obrigada, Senhor. Obrigada porque assim como Jesus, né? Ele foi tentado, Senhor. Tu permites também que nós sejamos tentados. Não porque Tu queres nos derrotar, não. Mas porque Tu queres nos levar a uma superação. Sim, das nossas fraquezas humanas, por obediência à Tua Palavra, por obediência ao Teu Santo Espírito. E nesse dia, Senhor, eu creio que Tu tens falado fortemente, porque diante daquilo que Jesus passou, e diante do testemunho daquilo que eu passei, mas o Senhor, Ele me levou a vencer as fraquezas, Ele tem me ajudado, Ele tem me capacitado, Ele tem feito o impossível. Sim, ó Pai, muito obrigado. Obrigada porque há vidas que receberam uma porção nesse dia do Teu Espírito Santo, da Tua Palavra. Sim, Senhor, e através desse testemunho. Sim, ó Deus, só eu sei o que eu passei. E só você sabe o que você está enfrentando. Mas te sujeita a Deus, resiste ao diabo e ele fugirá, com certeza. Você que ainda não entregou a sua vida a Jesus Cristo, mas que você deseja nesse dia, Ele que tem te atraído. Você que deseja entregar a sua vida a Cristo, reconhecer Ele como Salvador, como Senhor da sua vida, entregar. Aleluia, para que você venha ser um escolhido à salvação. Sim, faça isso. Entregue a sua vida a Ele. Reconheça que você necessita ser lavado, remido pelo sangue de Jesus Cristo. Muito obrigada, Senhor, porque Tu tens libertado. Sim, através dessa palavra houve, sim, libertação nesse dia, Senhor. E eu reconheço que o poder é Teu, a honra é Tua e a glória é para Ti. Porque Tu que vai aonde nós não podemos ir. Toca de uma forma especial, Senhor. Liberta, Senhor, todos aqueles que estão cativos e oprimidos. Leva cada um a crer no Teu impossível, Senhor. E sem fé é impossível nós agradarmos a Deus. Mas ainda que a nossa fé, Pai, falhar, o Teu amor por nós não falha. Muito obrigada, Senhor, por mais uma semana, por mais um dia. E eu desejo a você um final de semana abençoado. E segunda-feira, se o Senhor nos permitir, estaremos aqui novamente. E você é nosso convidado.
Eu quero dizer que para Deus não há impossível. Aleluia! Se você fizer o seu possível, Ele fará o impossível acontecer. Amém? No tempo dEle, glorifique e exalte ao Senhor. E com certeza, Ele vai honrar a sua fé.

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4: Ainda que os vossos pecados são como a escarlata, eles se tornarão brancos como a neve. Ainda que são vermelhos como o carmesim, tornar-se-ão como a lã. Isaías 1:18.

0: É, gente amiga, são 11 horas e 15 minutos agora, 11 e 15. É, às vezes o programa extrapola um pouquinho o horário, mas nós somos uma rádio fora do trilho, uma rádio não convencional. Nós não temos compromisso com apoiadores, com merchans, não temos compromisso com o horário, com político algum. Nosso compromisso é com o Rei dos Reis, o Senhor dos Senhores. Falar aquilo que Ele manda e fazer do jeito que Ele tem nos instruído. E a nossa luta é para nós não sairmos da essência e não deixarmos de cumprir a instrução do Senhor. Amém? Lâmpada para os meus pés e luz para o meu caminho é a Tua palavra, Senhor. Muito grato pelo carinho da Tua audiência. Deus te abençoe grandemente nesse dia. Eu e a irmã Margarida estamos para tirar umas férias, mas eu creio que ainda não é o momento. Eu creio que na segunda semana de julho a gente vai... Essa próxima semana nós vamos conversar, eu e a irmã Margarida, e vamos ver aí, eu tenho uns planos, né, para a gente fazer um retiro espiritual, eu e ela, ela e eu, né, e mais três pessoas. Quem são? O Pai, o Filho e o Espírito Santo. São os nossos convidados a estar conosco nesse retiro espiritual de cinco pessoas, né? E a gente vai para um sítio, né, onde tem uma cabana lá, tem muito bacana passar uns dois, três dias, e vai ser bênção de Deus. E a gente vai voltar com a... Outro dia a irmã Margarida comentou que estava com a pilha meia fraquinha. A gente vai voltar a recarregar também, né, gente? Muita luta, né? Muita luta mesmo, mas muito crescimento. É, muita bofetada, né? Bofetada que eu digo são as lutas da vida, né, gente? Mas somos, como disse Paulo, estamos na luta, mas não somos derrotados, né? E Deus é por nós. Se Deus é por nós, quem será contra nós? Amém? Gente, beijo no teu coração. Hoje é sexta-feira, 3 de julho de 2026, um ótimo final de semana para você, né? Aos finais de semana, sábado, antigamente a gente tinha, quando a gente começou era de segunda a sábado, era mais puxado ainda. E haja conteúdo para, né? A gente tem que estar buscando, lendo, orando, se informando, para ter o que compartilhar com vocês. Muitas das vezes compartilhamos coisas básicas, coisas que acontecem no nosso dia a dia, mas as coisas de Deus, elas se renovam, né? Elas são novidades de vida a cada manhã, né, gente? Você pode ler a mesma palavra todo dia você vai terá uma nova revelação sobre aquilo, tá bem? Beijo no teu coração, fique com Deus. Aos finais de semana nós rodamos tudo menos o programa Amanhã com Deus, né? E no período de férias, gente, eu vou colocar, programar para no horário do Manhã com Deus entrar um programa aleatório. Nós temos gravações desde 2009, então vai entrar programas onde a gente vai estar falando de coisas que você que vai estar ouvindo vai ser: ah, mas que estranho isso, estão falando isso agora, né? Mas são programas que estão aqui no arquivo, no nosso arquivo, e irão ao ar no tempo que a gente estiver de férias. A gente merece, né? Uma fériasinha merece, claro que merece. Tá bom? Beijo então e ótimo final de semana. E até semana que vem, se Deus nos permitir. Tchau, gente. A última canção é essa aqui, ó. Banda Shalom. E depois então, pastor João Rico Palharim, Jesus pagou por sua vida e pagou um preço caro, um preço de cruz. Tchau. Beijo, eu gosto assim, estralado. Tchau, gente. Fui.
1: Distante dos teus passos.
0: Ah, um detalhe. Você que é de perto, gostaria de... não nos conhece, né? Gostaria de nos conhecer, gostaria de conhecer o Estudo da Melodia. É só você dar um toque. Isso aqui está aberto, você tem um testemunho para dar. Você gostaria de gravar o seu testemunho para compartilhar com seus familiares. Vem aqui, eu faço tudo para você. É, gravo aqui o seu testemunho, compartilho no seu WhatsApp, te mostro como mandar para os teus... né? E se você tiver dificuldade nessa área, lógico, não estou te chamando de de é ignorante digital, não, não é isso. Tem pessoas que têm problema, né? Por exemplo, a minha Margarete, muitas coisas, né? Eu coloquei um computador aqui para uso dela, ela não usa. Ela diz que não tem habilidade para mexer em duas, três coisas ao mesmo tempo. Então, tem pessoas que, né? Cada um no seu cada qual, com o seu cada qual e cada qual com o seu cada um, né? Não é assim? Agora, depois dessa, eu fui. Tchau, gente! Música maestra na caixa, vai lá!
2: Na verdade vos digo, que tudo quanto pedirdes a meu Pai em meu nome, Ele vo-lo há de dar. João 16:23.
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justo governa sobre os homens, quando governa no temor de Deus. Será como a luz da manhã ao sair do sol, da manhã sem nuvens, quando depois da chuva, pelo resplendor do sol, a erva brota da terra. 2 Samuel 23, 3 e 4.

0: Ó vós todos os que tendes sede, vinde às águas. Isaías 55:1.
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2: 23:47.
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0: O Alpinista. Depois de muitos anos de preparação, um alpinista resolveu escalar um alto monte. E quando começou a subir, percebeu que seria mais difícil do que esperava. Mesmo assim, decidiu seguir a escalada. Mas começou a escurecer, e não era possível enxergar quase nada, pois não havia lua e as estrelas estavam cobertas pelas nuvens. E quando estava a poucos metros do topo do monte, escorregou e caiu. Mas ele havia cravado estacas de segurança com grampos a uma corda que estava fixada em sua cintura. E de repente, sentiu um puxão muito forte que quase o partiu pela metade. E naquele momento, suspenso no ar e em completa escuridão, começou a gritar: "Oh meu Deus, me ajude!" E sentiu como que uma voz lhe dissesse: "Corte a corda que te mantém pendurado." Houve um momento de silêncio e reflexão. Ele se agarrou mais ainda à corda e pensou que se a cortasse, morreria. As horas foram passando, e no dia seguinte a equipe de resgate encontrou um alpinista que morreu congelado, agarrado com as duas mãos a uma corda apenas 2 metros do chão. Muitas vezes perdemos a batalha por falta de fé e discernimento em ouvir e obedecer a voz que vem do céu.
1: 23 horas e 54 minutos.

Você veio exaltar o nome do Senhor? Então dê a Ele um grito de júbilo e um brado de vitória. Glória ao teu nome, Senhor. Aleluia. Glória e majestade estão diante dEle.

eis que aquele dia vem ardendo como fornalha. Todos os soberbos e todos os que cometem impiedade serão como restolho. E o dia que está para vir os abrasará, diz o Senhor dos Exércitos, de sorte que não lhes deixará nem raiz nem ramo. Mas para vós, os que temeis o meu nome, nascerá o sol da justiça, trazendo curas nas suas asas. Malaquias 4, 1 e 2.

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1: 0 hora e 1 minuto.
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enxugará de seus olhos toda lágrima, e não haverá mais morte, nem haverá mais pranto, nem lamento, nem dor, porque já as primeiras coisas são passadas. Apocalipse 21:4.

Eu mesmo sou que apago as tuas transgressões por amor de mim, e dos teus pecados não me lembro. Isaías 43, 25.

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1: 0:15.
2: Porque os olhos do Senhor estão sobre os justos e os seus ouvidos atentos à sua súplica, mas o rosto do Senhor é contra os que fazem o mal. 1 Pedro 3:12.

0: à embalagem. Um jovem preparava-se para sua formatura na universidade. E sabendo que seu pai poderia dar-lhe um bom presente, disse-lhe que um carro era tudo o que queria. Na manhã da formatura, o seu pai o chamou em seu escritório e disse como estava orgulhoso em ter um filho como ele e quanto o amava. Ele entregou uma caixa embrulhada para presente. Curioso e desapontado, o jovem abriu a caixa e encontrou uma Bíblia. E disse: "Com todo o seu dinheiro, você me dá uma Bíblia." E saiu de casa. Passaram-se alguns anos e o jovem lembrou-se do seu pai e concluiu que ele estava muito velho e que talvez devesse ir vê-lo, pois não tinha estado com ele desde o dia da formatura. Enquanto se preparava para viajar, recebeu uma triste notícia. Seu pai havia morrido. E quando chegou na casa de seu pai, uma tristeza intensa e um grande arrependimento tomaram conta do seu coração. Então começou a olhar as coisas que seu pai havia deixado e achou a Bíblia e começou a virar as páginas. Seu pai havia sublinhado um versículo, Mateus 7:11. "Se vós, pois, sendo maus, sabeis dar boas dádivas a vossos filhos, quanto mais vosso Pai que está no céu dará bens aos que lhe pedirem." Enquanto li estas palavras, vi uma chave de carro com a etiqueta de uma concessionária e a data de sua formatura dizendo: "Pago à vista." Muitas vezes perdemos as bênçãos de Deus só porque elas não estão na embalagem que desejamos. Ao que vencer, eu lhe concederei que se assente comigo no meu trono. Apocalipse 3:21.
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As palavras do Senhor são palavras puras, como prata refinada numa fornalha de barro purifica 7 vezes. Salmos 12:6.

0: Esforça-te e tem bom ânimo. Não te atemorizes nem te espantes, porque o Senhor teu Deus está contigo por onde quer que andares. Josué 1:9.
1: 0 hora e 50 minutos.

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1: 1 hora.
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Ele cuida de você. Logo após um ataque terrorista, alguns sobreviventes foram convidados para compartilharem o que havia acontecido em suas vidas. Em todos os casos, ocorreram pequenos detalhes que fizeram grande diferença naquele dia. O chefe de uma empresa havia chegado tarde porque aquele era o primeiro dia de seu filho na escola. Uma senhora atrasou-se porque o despertador não funcionou. Outra ficou presa num congestionamento no trânsito. Alguém havia perdido o ônibus. Outro teve dificuldade em fazer o carro funcionar. Havia muitos outros casos, detalhes ou contratempos que salvaram suas vidas. Então o senhor disse: hoje, quando pego um congestionamento no trânsito, perco um elevador, atendo uma ligação telefônica no momento da saída, pequenas coisas que me aborreciam, penso comigo: estou exatamente onde Deus quer que eu esteja neste momento. Na próxima vez em que parecer que tudo está errado, não fique triste. Louve a Deus e agradeça, porque Ele está cuidando de você.

Quem é este que, apesar de toda honra e glória, visitou minha casa e mudou toda a minha história? Quem é este que salva e perdoa os arrependidos, cicatriza as feridas da alma e levanta os caídos? O seu nome é Jesus.

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1: 1:17.
2: Para que saibais que o Filho do Homem tem sobre a terra autoridade para perdoar pecados, disse ao paralítico: a ti te digo, levanta-te, toma o teu leito e vai para a tua casa. Imediatamente se levantou diante deles, tomou o leito em que estivera deitado e foi para a sua casa, glorificando a Deus. Lucas 5, 24, 25.

Mas o fruto do Espírito é o amor, o gozo, a paz, a longanimidade, a benignidade, a bondade, a fidelidade. Gálatas 5:22.

a sua voz foi ouvida, porque a sua oração chegou até a santa habitação de Deus, até o céu. 2 Crônicas 30:27.

0: pregai dizendo: é chegado o reino dos céus. Curai os enfermos, ressuscitai os mortos, limpai os leprosos, expulsai os demônios. De graça recebestes, de graça dai. Mateus 10, 7 e 8.
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Senhor te guiará continuamente e te fartará até em lugares áridos e fortificará os teus ossos. Serás como um jardim regado e como um manancial cujas águas nunca falham. Isaías 58:11.

0: Amei o mundo, nem o que há no mundo. Se alguém ama o mundo, o amor do Pai não está nele. 1 João 2,15. Quem tem o Filho tem a vida. Quem não tem o Filho de Deus não tem vida. 1 João 5,12.
1: Uma hora e 50 minutos.

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1: 2:03.
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porque há um só Deus e um só mediador entre Deus e os homens, Jesus Cristo homem. 1 Timóteo 2:5.

Senhor, quão multiformes são as tuas obras. Todas elas as fizeste com sabedoria. A terra está cheia das tuas riquezas. Salmos 104, 24.

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1: 2:19.
2: Pois eu bem sei os planos que estou projetando para vós, diz o Senhor. Planos de paz e não de mal, para vos dar um futuro e uma esperança. Jeremias 29:11.

Porque se cremos que Jesus morreu e ressurgiu, assim também aos que dormem, Deus, mediante Jesus, os tornará a trazer juntamente com Ele. Dizemos-vos, pois, isto pela palavra do Senhor, que nós, os que ficarmos vivos para a vinda do Senhor, de modo algum precederemos os que já dormem. Porque o Senhor mesmo descerá do céu com grande brado à voz do arcanjo, ao som da trombeta de Deus, e os que morreram em Cristo ressuscitarão primeiro. Depois nós, os que ficarmos vivos, seremos arrebatados juntamente com eles nas nuvens, ao encontro do Senhor nos ares. E assim estaremos para sempre com o Senhor. 1 Tessalonicenses 4:14-17. Aquele que não ama não conhece a Deus, porque Deus é amor. 1 João 4:8.

0: não por força, nem por poder, mas pelo meu Espírito, diz o Senhor dos Exércitos. Zacarias 4:6.
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0: disse Jesus: Eu sou o caminho e a verdade e a vida. Ninguém vem ao Pai senão por mim. João 14, 6.
1: Quantos sabem que o Senhor é digno de louvor? Amém? Aleluia. Quantos podem dizer nessa noite: Obrigado, Jesus. Obrigado, Jesus. Obrigado pelo teu amor. Obrigado, Senhor, pela aliança que fizestes na cruz. Aleluia. Aleluia.

0: Exorto, pois, antes de tudo, que se façam súplicas, orações, intercessões e ações de graças por todos os homens, pelos reis e por todos os que exercem autoridade, para que tenhamos uma vida tranquila e sossegada em toda piedade e honestidade. 1 Timóteo 2, 1 e 2.
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2: 2:47.
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0: alma aos homens está ordenado morrer em uma só vez, vindo depois do juízo, assim também Cristo, oferecendo-se uma só vez para levar os pecados de muitos, aparecerá a segunda vez sem pecado aos que o esperam para a salvação. Hebreus 9, 27 e 28.
1: 2 horas e 51 minutos.

E achado na forma de homem, humilhou-se a si mesmo, tornando-se obediente até a morte e morte de cruz. Pelo que também Deus o exaltou soberanamente e lhe deu o nome que é sobre todo nome, para que ao nome de Jesus se dobre todo o joelho dos que estão nos céus e na terra e debaixo da terra. Filipenses 2:8-10.

0: faça o seu clamor nessa noite.
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2: 3 horas e 2 minutos.
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percorria Jesus toda a Galiléia, ensinando nas sinagogas, pregando o Evangelho do Reino e curando todas as doenças e enfermidades entre o povo. Assim a sua fama correu por toda a Síria, e trouxeram-lhe todos os que padeciam, acometidos de várias doenças e tormentos, os endemoniados, os lunáticos e os paralíticos, e ele os curou. Mateus 4, 23, 24.

0: aquele dentre vós que está sem pecado, seja o primeiro que lhe atire uma pedra. E tornando a inclinar-se, escrevia na terra. Quando ouviram isto, foram saindo um a um, a começar pelos mais velhos, até os últimos. Ficou só Jesus e a mulher ali em pé. Então, erguendo-se Jesus e não vendo a ninguém, senão a mulher, perguntou-lhe: Mulher, onde estão aqueles teus acusadores? Ninguém te condenou? Respondeu ela: Ninguém, Senhor. E disse-lhe Jesus: Nem eu te condeno. Vai-te e não peques mais. João 8, 7 a 11.
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2: 3 horas e 15 minutos.
0: Assim diz o Senhor Deus de teu pai Davi: Ouvi a tua oração e vi as tuas lágrimas. Eis que eu te sararei. 2 Reis 25.

No princípio era o Verbo, e o Verbo estava com Deus, e o Verbo era Deus. Ele estava no princípio com Deus. Todas as coisas foram feitas por intermédio dele, e sem ele, nada do que foi feito se fez. Nele estava a vida, e a vida era a luz dos homens. A luz resplandece nas trevas, e as trevas não prevaleceram contra ela. João 1, 1 a 5. Eis que bem-aventurado é o homem a quem Deus corrige. Não desprezes, pois, a correção do Todo-Poderoso, pois ele faz a ferida, e ele mesmo a liga. Ele fere, e as suas mãos curam. Jó 5, 17, 18.

0: Porque se com a tua boca confessares a Jesus como Senhor e em teu coração creres que Deus o ressuscitou dentre os mortos, serás salvo. Pois é com o coração que se crê para a justiça e com a boca se faz confissão para a salvação. Romanos 10, 9 e 10.
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mais do que tudo, Senhor. Mais do que títulos, mais do que posição, Deus, é a Tua presença que eu quero, Deus. Do que me adianta, Deus, ser um sacerdote e não ouvir mais a Tua voz, Deus. Eu não quero me acostumar com isso, Senhor, e não Te perceber mais.

temais os que matam o corpo e não podem matar a alma. Temei antes aquele que pode fazer perecer no inferno tanto a alma como o corpo. Mateus 10, 28.

0: Quanto mais, irmãos, regozijai-vos, sede perfeitos, sede consolados, sede de um mesmo parecer. Vivei em paz, e o Deus de amor e de paz será convosco. 2 Coríntios 13, 11.
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2: 3:47.
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0: diz o Senhor. Não se glorie o sábio na sua sabedoria, nem se glorie o forte na sua força, não se glorie o rico nas suas riquezas. Mas o que se gloriar, glorie-se nisto, em entender e em me conhecer, que eu sou o Senhor, que faço benevolência, juízo e justiça na terra, porque destas coisas me agrado, diz o Senhor. Jeremias 9, 23, 24.
1: 3 horas e 52 minutos.

todos nós andávamos desgarrados como ovelhas. Cada um se desviava pelo seu caminho, mas o Senhor fez cair sobre ele a iniquidade de todos nós. Ele foi oprimido e afligido, mas não abriu a boca. Como um cordeiro que é levado ao matadouro, e como a ovelha que é muda perante os seus tosqueadores, assim ele não abriu a boca. Isaías 53, 6 e 7.

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1: 4 horas.
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0: Dá licença. Ei, moço. Você de costas.
1: Eu?
0: É, você mesmo. Trouxe o folheto pra você.

Mas nós, porque somos do dia, sejamos sóbrios, vestindo-nos da couraça da fé e do amor, e tendo por capacete a esperança da salvação. Porque Deus não nos destinou para a ira, mas para alcançarmos a salvação por nosso Senhor Jesus Cristo. 1 Tessalonicenses 5, 8 e 9.

0: Portanto, santificai-vos e sede santos, pois eu sou o Senhor vosso Deus. Levítico 27.
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2: 4:15.
0: Então respondeu o príncipe do exército do Senhor a Josué: tira os sapatos dos pés, porque o lugar em que estás é santo. Josué 5:15.
3: Eu tenho uma certeza: o Senhor é o meu pastor.

O Senhor é a minha luz e a minha salvação. Nada temerei, pois minha confiança está em Ti. Tu és meu Deus, e não há outro que mereça a honra. Bendito é o nome do Senhor, e exaltado seja acima de todas as nações. Pois Teu é o reino, o poder e a glória para sempre. Amém.

a resposta de Deus. Quando você diz, não posso resolver, Deus diz, eu dirijo os teus passos. Quando você diz, é impossível, Deus diz, tudo é possível. Quando você diz, me sinto só, Deus diz, não te deixarei, nem te desampararei. Quando você diz, eu não posso fazer, Deus diz, tudo podes. Quando você diz, não mereço perdão, Deus diz, eu te perdoo. Quando você diz, tenho medo, Deus diz, não temas, eu sou contigo. Quando você diz, estou muito cansado, Deus diz, eu te farei descansar. Quando você diz, ninguém me ama de verdade, Deus diz, eu te amo. Quando você diz, não sei como seguir, Deus diz, eu te ensinarei o caminho. E quando perguntares, que caminho me conduz a Deus? Deus diz, meu filho amado Jesus Cristo.

0: a sabedoria se edifica a casa, e com o entendimento ela se estabelece. Provérbios 24:3.
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nos separará do amor de Cristo? A tribulação ou angústia? Ou a perseguição? Ou a fome? Ou a nudez? Ou perigo? Ou a espada? Romanos 8:35.

0: pedi e dar-se-vos-á, buscai e achareis, batei e abrir-se-vos-á, pois todo o que pede recebe, e quem busca acha, e ao que bate abrir-se-lhe-á. Mateus 7:7-8.
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0: Pois com alegria saireis, e em paz sereis guiados. Isaías 55:12.
2: 4 horas e 50 minutos.

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1: 5:03.
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Portanto, se já ressuscitastes com Cristo, buscai as coisas que são de cima, onde Cristo está sentado à destra de Deus. Colossenses 3:1.

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1: 5 horas e 17 minutos.
2: Em tudo somos atribulados, mas não angustiados. Perplexos, mas não desesperados. Perseguidos, mas não desamparados. Abatidos, mas não destruídos. 2 Coríntios 4, 8 e 9.

e não entrará nela coisa alguma impura, nem o que pratica abominação ou mentira, mas somente os que estão escritos no livro da vida do Cordeiro. Apocalipse 21, 27.

qualquer que confessa que Jesus é o Filho de Deus, Deus está nele e ele em Deus. João 4:15.

0: Mas disse Jesus: alguém me tocou, pois percebi que de mim saiu poder. Então, vendo a mulher que não passara despercebida, aproximou-se tremendo e prostrando-se diante dele, declarou-lhe perante todo o povo a causa por que lhe havia tocado e como fora imediatamente curada. Disse-lhe ele: filha, a tua fé te salvou. Vai-te em paz. Lucas 8, 46-48.
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4: Eu

Aqui nos teclados, Fábio Santa Cruz. No contrabaixo, Charles Martins. Aqui na guitarra, André. No back de lá pra cá, Milani, Marquinhos Nascimento, Romo Nascimento, Douglas Nascimento, Ruth Nascimento, o Anderson Nascimento. Na percussão é uma honra ter ele aqui, Vanderlei Silva, que é de uma família de percussionista. Aqui nos metais, Ronaldo, Josué, Moisés. Aqui meu amigo, meu parceiro, Emerson. Aqui também tocava comigo na noite, antigamente. E Deus está mudando o coração dele a cada dia que passa. Meu amigo Davi, Davi Bessa. Aqui nas cordas, Osvaldo, que é uma honra ter aqui. Raquel, Moisés, William. É o William, não é o Nascimento, não, mas é o William. E na plateia, a plateia mais linda do Brasil que está aqui, vocês. É uma honra tê-los aqui. Vamos lá, hein?

Mãos que fazem a diferença. Ao estender as mãos que poderiam imolar Isaac, Abraão ouviu o anjo do Senhor dizendo: não faça isso, pois sei que temes a Deus, pois não negaste o teu único filho. As mãos de Noé e de sua família construíram a arca que os livrou no dilúvio. Uma vara nas mãos de Moisés abriu o mar vermelho. A força do Senhor nas mãos de Sansão destruiu o templo do falso deus Dagom e seus seguidores. Uma harpa nas mãos de Davi trazia alívio e libertação. Um estilingue nas mãos de Davi se tornou uma arma poderosa. As pedras nas mãos de Elias se transformaram no altar da manifestação do poder de Deus. Dois peixes e cinco pães nas mãos de Jesus alimentaram multidões. Os pregos nas mãos do Filho de Deus significam a salvação do mundo inteiro. Coloque suas preocupações, interesses, temores, anseios e sonhos nas mãos do Deus vivo, pois elas farão a diferença também na sua vida.

0: declarou-lhes Jesus: Eu sou o pão da vida. Aquele que vem a mim, de modo algum terá fome. E quem crê em mim jamais terá sede. João 6:35.
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2: 5 horas e 46 minutos.
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0: bem-aventurado e santo é aquele que tem parte na primeira ressurreição. Sobre estes não tem poder a segunda morte. Apocalipse 26.
1: 5 horas e 53 minutos.

Quando eu estou diante de ti, me faltam as palavras, Senhor. O que eu posso dizer que vai te surpreender, Deus? Coloco meu coração diante de ti nesta hora, Senhor.

é o homem para que dele te lembre, Senhor? Quem é o filho do homem para que o visites? O Senhor conhece as minhas limitações. E mesmo assim o Senhor insiste em mim. O Senhor me confiou o teu nome, o teu reino, Senhor. Não tem palavras que eu possa dizer que possa te convencer de coisa alguma. Se eu tenho sido abençoado, é por tua graça. Se eu tenho sido guardado, é pela tua misericórdia, Senhor. A palavra diz que até o desejo de te adorar vem de ti. O que eu posso fazer então, Deus? Ah, eu quero me entregar, Senhor. Entregar a minha vida, o meu coração para ti, Deus. Usa a minha vida se é assim que o Senhor quer.

Quem tem ouvidos, ouça o que o Espírito diz às igrejas. O que vencer, de modo algum, sofrerá o dano da segunda morte. Apocalipse 2:11.

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1: 6:17.
2: E adiantando-se um pouco, prostrou-se com o rosto em terra e orou, dizendo: Meu Pai, se é possível, passa de mim este cálice. Todavia não seja como eu quero, mas como tu queres. Mateus 26:39.

declarou-lhe Jesus: Eu sou a ressurreição e a vida. Quem crê em mim, ainda que morra, viverá. E todo aquele que vive e crê em mim jamais morrerá. João 11, 25, 26.

quando isto que é corruptível se revestir da incorruptibilidade, e isto que é mortal se revestir da imortalidade, então se cumprirá a palavra que está escrito: tragada foi a morte na vitória. 1 Coríntios 15, 54.

0: a existência de Deus. Existem pessoas que não creem na existência de Deus. Porém, quando um pássaro canta, Deus diz: eu estou aqui, mas o homem não ouve. Trovões e raios aparecem no céu e o homem não nota. Deus faz um milagre e uma vida nasce, mas o homem não repara. E ainda diz: se existes, deixe-me vê-lo. E estrelas brilhantes aparecem e o homem não percebe. Então clama dizendo: toque-me. Uma borboleta pousa no seu ombro, mas o homem a espanta. Deus está em todos os lugares, até nas coisas que nem imaginamos. Abra os olhos e veja.
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0: se não fosse Deus.
1: Mas se o ímpio se converter de todos os seus pecados que cometeu, e guardar todos os meus estatutos, e proceder com retidão e justiça, certamente viverá, não morrerá. Ezequiel 18, 21.

0: Para onde me irei do teu espírito? Ou para onde fugirei da tua presença? Se subir ao céu, tu aí estás. Se fizer no céu a minha cama, eis que tu ali estás também. Se tomar as asas da alva, se habitar nas extremidades do mar, ainda ali a tua mão me guiará e a tua destra me susterá. Salmos 139, 7, 8, 9, 10.
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2: 6:47.
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0: Bom é ter esperança e aguardar em silêncio a salvação do Senhor. Lamentações 3:26.
1: Horas e 53 minutos.

0: Vamos a aplaudir o Senhor.
1: Glória a Deus.

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1: 7:03.
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orarás a ele, e ele te ouvirá, e pagarás os teus votos. Também determinarás algum negócio, e ser-te-á firme, e a luz brilhará em teus caminhos. Jó 22, 27 e 28.

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1: 7:16.
2: Porque para mim o viver é Cristo e o morrer é lucro. Filipenses 1:21.

Bom dia, meu Deus. Estou aqui porque preciso do teu carinho, mas também quero te agradecer. Há momentos em que preciso de um amigo, de um amigo que me entenda. Em ti eu encontrei o mais fiel dos amigos, aquele que nunca falha, aquele que perdoa, que santifica, cura e salva. Quantas vezes o nascer de um novo dia nada, nada representava para mim. O sol não tinha brilho, a vida não tinha luz. E nesses momentos difíceis, Senhor, eu olhava em volta e tu estavas lá, diante de mim, de braços abertos, dizendo:

Por tudo isso, muito, muito obrigado, meu Deus. Amém.

0: Tomai sobre vós o meu jugo, e aprendei de mim que sou manso e humilde de coração, e encontrareis descanso para as vossas almas. Mateus 11:29.
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Bem-aventurados os pacificadores, porque eles serão chamados filhos de Deus. Mateus 5:9.

0: sabendo que não foi com coisas corruptíveis como prata ou ouro que fostes resgatados da vossa vã maneira de viver, que por tradição recebestes dos vossos pais, mas com precioso sangue, como de um cordeiro sem defeito e sem mancha, o sangue de Cristo. 1 Pedro 1, 18-19.
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2: 7:48.
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0: Bem-aventurada é a nação cujo Deus é o Senhor, e o povo que ele escolheu para a sua herança. Salmos 33, 12.
1: 7 horas e 54 minutos.

Eis que envergonhados e confundidos serão todos os que se irritam contra ti, tornar-se-ão em nada, e os que contenderem contigo perecerão. Isaías 41:11.

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1: 8:02.
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Senhor nosso e Deus nosso, de receber a glória e a honra e o poder, porque Tu criaste todas as coisas, e por Tua vontade existiram e foram criadas. Apocalipse 4:11.

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1: 8:15.
2: Infiéis, não sabeis que a amizade do mundo é inimizade contra Deus? Portanto, qualquer que quiser ser amigo do mundo constitui-se inimigo de Deus. Tiago 4:4.

qualquer coisa que lhe pedirmos, dele receberemos, porque guardamos os seus mandamentos e fazemos o que é agradável à sua vista. 1 João 3, 22.

0: Aquele que diz estar nele também deve andar como ele andou. 1 João 2:6.
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0: Se for chorar, chora pra Jesus.
1: Na verdade vos digo, que quem ouve a minha palavra e crê naquele que me enviou tem a vida eterna. João 5:24.
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3: 8:45.
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0: Desperta tu que dormes, e levanta-te dentre os mortos, e Cristo te iluminará. Efésios 5:14.
1: 8 horas e 53 minutos.

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1: Que ótimo estarmos juntos para mais um encontro com a Palavra. Seja bem-vindo. Esse é um programa de estudo de todos os livros da Bíblia. Nosso curso já nos trouxe as cartas do apóstolo Paulo no Novo Testamento. No programa de hoje, iniciaremos o estudo da primeira carta aos Tessalonicenses. O tema é a segunda vinda de Cristo. É importante entender que a segunda vinda de Cristo não se resume a um evento único, mas a uma série de eventos que se inicia com o arrebatamento da igreja. Ouça com atenção como Paulo descreve o arrebatamento. Irmãos, não queremos que vocês sejam ignorantes quanto aos que dormem, para que não se entristeçam com os outros que não têm esperança. Se cremos que Jesus morreu e ressurgiu, cremos também que Deus trará, mediante Jesus e com Ele, aqueles que nele dormiram. Dizemos a vocês pela palavra do Senhor que nós, os que estivermos vivos e que ficarmos até a vinda do Senhor, certamente não precederemos os que dormem, pois dada a ordem, com a voz do arcanjo e o ressoar da trombeta de Deus, o próprio Senhor descerá dos céus e os mortos em Cristo ressuscitarão primeiro. Depois nós, os que estivermos vivos, seremos arrebatados com eles nas nuvens para o encontro com o Senhor nos ares. E assim estaremos com o Senhor para sempre. Consolem-se uns aos outros com essas palavras. Esta é a passagem mais conhecida das cartas de Paulo aos Tessalonicenses. Em Atos capítulo 15, dos versículos 1 a 17, encontramos o relato de como a igreja de Tessalônica foi plantada. É um texto muito bonito, que nos ajuda a compreender o extraordinário ministério que Paulo teve naquela cidade. O extraordinário, em minha opinião, é que, de acordo com o texto de Atos 17, Paulo esteve em Tessalônica durante o período de 3 sabbats, ou seja, apenas 3 semanas, menos de 1 mês. E em tão pouco tempo ele plantou uma igreja forte como a de Tessalônica. Isso é realmente impressionante. Já visitei missionários que estavam trabalhando no Paquistão havia mais de 26 anos, sem que houvesse um único convertido, muito menos uma igreja estabelecida. Paulo ficou num lugar por menos de 1 mês, pregando por 3 sábados numa sinagoga, e acabou plantando uma igreja muito forte ali. Apesar de Paulo ter ido pregar na sinagoga, os primeiros convertidos de Tessalônica não eram judeus, eram gregos, um homem e uma mulher muito importantes da cidade. A primeira igreja da Europa nasceu do coração de uma mulher chamada

perseguiram a ponto de ele ter de abandonar a cidade. Ele teve que fugir para Bereia, e de Bereia foi para Atenas e Corinto, de onde escreveu sua primeira carta para os Tessalonicenses. Timóteo e Silas ficaram em Tessalônica e, mais tarde, reencontraram Paulo em Atenas e Corinto. Quando Timóteo reencontrou Paulo, relatou como ficaram os crentes de Tessalônica, e este relato provocou duas reações em Paulo. A primeira foi de grande alegria, porque Timóteo lhe disse: Paulo, você não vai acreditar. Aquela gente está realmente firme no Senhor. Eles estão crescendo na fé e o Espírito Santo tem feito milagres atrás de milagres em seus corações. Esta igreja em Tessalônica é muito forte. Que notícia boa para Paulo. Mas a má notícia era que os judeus estavam com inveja do ministério de Paulo na cidade e estavam perseguindo todos os crentes, inclusive matando alguns. Timóteo também contou que os tessalonicenses tinham muitas dúvidas. Quando Paulo esteve em Tessalônica, ele compartilhou muitos dos ensinamentos sobre a segunda vinda de Cristo. Antes de continuarmos, gostaria de lembrá-los que os livros da Bíblia não foram compilados na ordem em que foram escritos. A organização dos livros da Bíblia baseou-se no conteúdo deles. Eles estão organizados desta maneira por várias razões. Se colocarmos as cartas de Paulo em ordem cronológica, a primeira seria a primeira carta aos Tessalonicenses, escrita na sua segunda viagem missionária, no início do seu ministério, quando plantou a igreja ali. A última seria a segunda carta a Timóteo. Paulo deve ter falado bastante sobre a segunda vinda de Cristo durante as 3 semanas em que ficou em Tessalônica. Percebemos isso quando lemos as 2 cartas que ele escreveu aos tessalonicenses. Muitas pessoas nunca ouviram falar sobre a volta de Jesus Cristo. Isso é impressionante. Existem 1.189 capítulos na Bíblia e destes, 260 estão no Novo Testamento. Nestes 260 capítulos, a segunda vinda de Cristo é mencionada 318 vezes. E mesmo assim, muitas pessoas nunca ouviram falar sobre a segunda vinda de Cristo. Você está lembrado do nosso estudo dos profetas? Vimos que Miqueias e Isaías profetizaram a primeira vinda de Jesus e quase nos mesmos versículos eles também falaram sobre a segunda vinda. Alguns desses versículos tiveram de ser separados pelo que chamamos de o grande parêntese. Os estudiosos acreditam que a era da igreja ou a era da graça é o grande parêntese entre os 2 adventos de Cristo. Paulo deu muita ênfase à segunda vinda de Cristo em suas pregações. Talvez ele tivesse uma razão para agir assim. Os tessalonicenses eram idólatras e quando eles se converteram, afastaram-se dos ídolos para se aproximarem de Jesus. A pregação de Paulo tinha a seguinte mensagem: Jesus Cristo está vivo no planeta Terra e pode habitar na sua vida. Os tessalonicenses, como eram idólatras e cultuavam ídolos, talvez precisassem de alguma coisa mais tangível. E por isso Paulo pregou sobre o Cristo que estava voltando, visível a todos. Assim como ele tinha ascendido ao céu diante dos olhos de todos, ele vai voltar e todos verão. Paulo talvez tenha sentido que os tessalonicenses precisassem crer num Cristo tangível. Seja lá qual tenha sido a razão, o fato é que Paulo deu muita ênfase à segunda vinda de Cristo quando estava em Tessalônica. Quando Timóteo reencontrou Paulo, ele também disse: Paulo, eles têm muitas dúvidas sobre tudo que você ensinou a respeito da segunda vinda. Uma delas é sobre o arrebatamento. Você disse que quando Jesus Cristo voltar, a primeira coisa que ele fará será arrancar deste mundo os crentes e sua igreja e levá-los para junto dele. A pergunta dos tessalonicenses é: e aqueles seus queridos que foram mortos na perseguição, hein? Eles vão perder essa bênção? Paulo amava muito os tessalonicenses e sofria com eles por causa da perseguição pelo qual estavam passando. O texto que vocês ouviram no início do programa, de 1 Tessalonicenses 4, versículos 13 a 18, é uma das passagens mais conhecidas desta carta e fala sobre a segunda vinda de Cristo. Paulo a escreveu com o coração cheio de amor pelos tessalonicenses. Paulo era um grande professor e não queria que seus amados irmãos tessalonicenses fossem ignorantes. Observe quantas vezes ele disse isto. Ele falou a mesma coisa para os coríntios. Esse é o desejo de todo professor, não é? Todo professor tem no seu coração o desejo de que seus alunos não sejam ignorantes. Paulo não queria

0: E que aqueles recém-convertidos fossem ignorantes sobre alguns aspectos da segunda vinda de Cristo. Como Paulo era um grande missionário, ele também queria que os crentes de Tessalônica tivessem fé. Paulo baseou tudo o que disse sobre a segunda vinda de Cristo na fé. Ouça o que ele escreveu: se cremos que Jesus morreu e ressurgiu, cremos também. E aí ele falou sobre a segunda vinda e explicou em detalhes o arrebatamento da igreja. Como Paulo era um grande profeta, ele não queria que os tessalonicenses ficassem sem a palavra do Senhor. Por isso ele disse: dizemos a vocês, pela palavra do Senhor. Paulo alegou em Gálatas capítulo 1 ter recebido toda esta revelação de Jesus Cristo. Segundo Paulo, tudo o que ele ensinou nesta carta é a palavra do Senhor. Mas Paulo também foi um grande pastor e não queria que seu amado rebanho ficasse sem conforto. Talvez esta tenha sido sua maior motivação para compartilhar a verdade sobre a segunda vinda com os tessalonicenses. Por que, afinal, uma das perguntas deles era: quando Jesus Cristo voltar, o que será dos nossos amados que morreram na perseguição? Por isso Paulo enfatizou que, quando Jesus Cristo voltar, ele virá nas nuvens, assim como vimos subir entre as nuvens. A primeira coisa que vai acontecer é o arrebatamento da sua igreja. A igreja de Jesus será levada para junto do Senhor em dois estágios. Primeiro serão aqueles que, como os mártires de Tessalônica, já morreram. A primeira coisa que vai acontecer no arrebatamento é que os mortos em Cristo ressuscitarão. Aqueles que estiverem vivos na volta de Cristo não precederão os que estiverem mortos, mas os que estiverem mortos precederão os vivos. Paulo escreveu a mesma coisa para os Coríntios, na primeira carta, capítulo 15. Jesus falou sobre o arrebatamento no Sermão do Monte das Oliveiras, quando falou sobre a segunda vinda. Ele disse: um será levado e outro será deixado. Vocês estão lembrados de como minha professora de escola dominical explicou o arrebatamento para as crianças? Assim como os alfinetes são puxados pelo ímã no ar e os palitos nem se mexem. É, se você for espiritual, for uma pessoa que nasceu de novo e que vive com Jesus, você será levado para junto dele no ar, como os alfinetes. São elevados, então, pelo ímã. Mas se você não for espiritual, será deixado como os palitinhos. Fiquei com os olhos arregalados olhando para aquela mesa e naquele dia decidi que seria um alfinete e não um palitinho de madeira, porque o alfinete subiu. Eu não seria deixado quando Jesus voltasse. Assim, minha professora de escola dominical me ensinou sobre a segunda vinda de Cristo. Talvez você já tenha ouvido a história do pastor que estava preocupado com as mulheres da sua igreja que fofocavam muito. Acho que não existe pastor que já não tenha ficado preocupado por essa causa, não? A fofoca estava sendo um problema para aquele pastor. Aí, durante uma pregação sobre o Sermão do Monte das Oliveiras, em Mateus 24, que disse: duas mulheres estarão trabalhando no moinho, uma será levada e outra deixada. Aí o pastor fez um pequeno acréscimo. Ele passou seus olhos pela congregação e disse: duas mulheres estarão fofocando, nenhuma será levada, as duas serão deixadas. Isso sim é que é ler além do texto, hein? É claro que o texto não fala isso, mas tenho certeza que por causa da fofoca, muitos pastores têm vontade de fazer alguns acréscimos desse tipo. Claro que não são só as mulheres que fofocam, né? Os homens também. Bom, eu estou encerrando o programa de hoje. Eu gostaria que você meditasse nisso e realmente se preparasse para a volta do Senhor Jesus, porque sabemos que está próxima. Até o próximo programa.
1: Obrigado, Pastor Edson Bruno. 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
2: Agora estarão abertos os meus olhos e atentos os meus ouvidos à oração que se fizer neste lugar. 2 Crônicas 7:15.

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1: 9:18.
2: Digno ao Cordeiro que foi morto, de receber o poder e riqueza, e sabedoria e força, honra e glória e louvor. Apocalipse 5:12.

Não prosperará nenhuma arma forjada contra ti, e toda língua que se levantar contra ti em juízo, tu a condenarás. Isaías 54:17.

Se algum de vós tem falta de sabedoria, peça a Deus, que a todos dá liberalmente e não censura, e ser-lhe-á dada. Tiago 1:5.

0: ao Senhor as tuas obras, e teus pensamentos serão estabelecidos. Provérbios 16, 3.
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0: Dios los bendiga. 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
1: Não saia da vossa boca nenhuma palavra torpe, mas só a que seja boa para a necessária edificação, a fim de que ministre graça aos que a ouvem. Efésios 4, 29.

0: pensai nas coisas que são de cima, e não nas que são da terra. Colossenses 3:2.
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2: 9:49.
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0: assim diz o Senhor Deus de Israel: a farinha da vasilha não se acabará, e o azeite da botija não faltará. 1 Reis 17:14.
1: 9 horas e 53 minutos.

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1: 10:02.
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amor é sofredor, é benigno. O amor não é invejoso. O amor não se vangloria, não se ensoberbece. Não se porta inconvenientemente, não busca os seus próprios interesses, não se irrita, não suspeita mal, não se regozija com a injustiça, mas se regozija com a verdade. Tudo sofre, tudo crê, tudo espera, tudo suporta. 1 Coríntios 13, 4 a 7.

0: nos leva além.
1: Elias disse a Eliseu: pede-me o que queres que eu te faça antes que seja tomado de ti. E disse Eliseu: peço-te que haja sobre mim dobrada porção do teu espírito. 2 Reis 2:9.
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Mas regozijai-vos por serdes participantes das aflições de Cristo, para que também na revelação da sua glória vos regozijeis e exulteis. Se pelo nome de Cristo sois vituperados, bem-aventurados sois, porque sobre vós repousa o Espírito da glória, o Espírito de Deus. 1 Pedro 4, 13 e 14.

0: Heróis da oração. Sem a oração, Noé não teria construído a arca. Abraão não seria pai da fé. Isaac não teria recebido uma virtuosa esposa. Sem a oração, Jacó não seria Israel. José não teria vencido. Moisés não seria grande como líder se o seu lugar preferido não fosse o Monte Horeb, Monte da Oração. Sem a oração, Elias não seria o homem do fogo. Eliseu não seria movido pelo sobrenatural de tal forma que até nos seus ossos havia unção. Sem a oração, Ana não teria tido um filho. Salomão não seria o homem mais sábio da terra. Sem a oração de Josué, o sol não teria parado. Sem a oração, Neemias não seria o grande construtor do muro de Jerusalém. Os três jovens hebreus não seriam libertos da fornalha. Daniel não seria milagrosamente guardado ao ser lançado na cova dos leões, se não fosse homem de oração. Assim como os heróis da fé, sejamos também heróis da oração. Porque assim como o céu é mais alto do que a terra, assim são os meus caminhos mais altos do que os vossos caminhos, e os meus pensamentos mais altos do que os vossos pensamentos. Isaías 55:9.
1: 10 horas e 50 minutos.

veio para o que era seu, e os seus não o receberam. Mas a todos quantos o receberam, aos que creem no seu nome, deu-lhes o poder de se tornarem filhos de Deus, os quais não nasceram do sangue, nem da vontade da carne, nem da vontade do varão, mas de Deus. João 1, 11 a 13.

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1: 11 horas e 1 minuto.
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um Pai Nosso. Não digas Pai, se a cada dia não te comportas como um filho. Não digas Nosso, se vives isolado em teu egoísmo. Não digas que estás no céu, se só pensas nas coisas terrenas. Não digas santificado seja o teu nome, se não o honras. Não digas venha a nós o teu reino, se o confundes com o êxito material. Não digas faça-se a tua vontade, se não a aceita como é. Não digas assim na terra como no céu, se duvidas da existência do inferno. Não digas o pão nosso de cada dia, se não te preocupas com quem tem fome. Não digas perdoa as nossas ofensas, se guardas rancor de teus irmãos. Não digas livra-nos do mal, se amas o pecado. Não digas amém, se não entendes e não dás crédito às palavras do Pai Nosso. Às vezes, refletir em tempo pode fazer a diferença entre a vida ou a morte eterna. Sempre a decisão é nossa.

exultou Jesus no Espírito Santo e disse: Graças te dou, ó Pai, Senhor do céu e da terra, porque ocultaste estas coisas aos sábios entendidos e as revelaste aos pequeninos. Sim, ó Pai, porque assim foi do teu agrado. Lucas 10, 21.

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1: 11 horas e 18 minutos.
2: Mas em todas estas coisas, somos mais do que vencedores por aquele que nos amou. Romanos 8:37.

0: pois eu sei que o meu Redentor vive, e que por fim se levantará sobre a terra. E depois de consumida esta minha pele, então fora da minha carne, verei a Deus. Jó 19, 25, 26.
1: Eu te adoro, Senhor. Toda honra, toda glória.

assim vos diz o Senhor: não temais, nem vos assusteis por causa desta grande multidão, porque a peleja não é vossa, mas de Deus. 2 Crônicas 20:15.

0: combati o bom combate. Acabei a carreira, guardei a fé. Desde agora, a coroa da justiça me está guardada, a qual o Senhor, justo juiz, me dará naquele dia. E não somente a mim, mas também a todos os que amarem a sua vinda. 2 Timóteo 4, 7, 8.
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porque estou certo de que nem a morte, nem a vida, nem anjos, nem principados, nem coisas presentes, nem futuras, nem potestades, nem a altura, nem a profundidade, nem qualquer outra criatura nos poderá separar do amor de Deus que está em Cristo Jesus, nosso Senhor. Romanos 8, 38, 39.

0: Mas Deus dá prova do seu amor para conosco, em que quando éramos ainda pecadores, Cristo morreu por nós. Logo muito mais, sendo agora justificados pelo seu sangue, seremos por ele salvos da ira. Romanos 5, 8 e 9.
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2: 11 horas e 49 minutos.
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0: Olhai, pois, que façais como vos ordenou o Senhor vosso Deus. Não vos desviareis nem para a direita, nem para a esquerda. Deuteronômio 5:32.
1: 11 horas e 54 minutos.

0: porque todos os que são guiados pelo Espírito de Deus, esses são filhos de Deus. Romanos 8:14.
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2: 12 horas.
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bendizei ao Senhor, vós todas as suas obras, em todos os lugares do seu domínio. Bendizei, ó minha alma, ao Senhor. Salmos 103, 22.

A lei do Senhor é perfeita e refrigera a alma. O testemunho do Senhor é fiel e dá sabedoria aos simples. Salmos 19:7.

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1: 12 horas e 15 minutos.
2: Porque fostes comprados por bom preço. Glorificai, pois, a Deus no vosso corpo e no vosso espírito, os quais pertencem a Deus. 1 Coríntios 6.

nem todo o que me diz, Senhor, Senhor, entrará no reino dos céus, mas aquele que faz a vontade de meu Pai que está nos céus. Mateus 7:21.

0: o Senhor é o viver para sempre com Jesus Cristo.
1: É isso aí, Serginho. Eu quero ir lá também com ele.
2: É isso aí, rapaziada, eu também, tô. Eu vejo a hora do noivo, vim buscar a noiva. Ô, glória!
3: É o povo.

Não ajunteis para vós tesouros na terra, onde a traça e a ferrugem os consomem, e onde os ladrões minam e roubam. Mas ajuntai para vós tesouros no céu, onde nem a traça nem a ferrugem os consomem, e onde os ladrões não minam nem roubam. Porque onde estiver o teu tesouro, aí estará também o teu coração. Mateus 6, 19, 20 e 21.

0: se alguém diz, eu amo a Deus e odeia seu irmão, é mentiroso. Pois quem não ama a seu irmão a qual viu, não pode amar a Deus a quem não viu. 1 João 4:20.
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Rogo-vos, pois, irmãos, pela compaixão de Deus, que apresenteis os vossos corpos como um sacrifício vivo, santo e agradável a Deus, que é o vosso culto racional. E não vos conformeis com este mundo, mas transformai-vos pela renovação da vossa mente, para que experimenteis qual seja a boa, agradável e perfeita vontade de Deus. Romanos 12, 1 e 2.

0: assim também vós considerai-vos como mortos para o pecado, mas vivos para Deus em Cristo Jesus nosso Senhor. Romanos 6:11.
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2: 12:45.
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0: uma carta de adeus. Acho que estas são as minhas últimas palavras. Está em tempo de saber a verdade. As drogas estão me matando. Conheci o tóxico ainda muito novo, através de uma pessoa que me apresentou aquilo que tiraria minha vida. Tentei recusar, mas disseram que não era homem, e então aceitei. No começo foram as torturas, depois o devaneio e a seguir a escuridão. Aí veio a falta de ar, o medo, as alucinações, e depois a euforia das drogas novamente. Eu me sentia mais gente do que as outras pessoas. Achava tudo ridículo e muito engraçado. Até Deus me ridicularizava. Mas hoje eu reconheço que Deus é o mais importante de tudo no mundo, pois sei que não tenho a menor chance de viver. É muito tarde para mim. Mas tenho um último pedido a fazer. Diga a todos que em cada porta de escola, em cada cursinho de universidade, em qualquer lugar, há sempre alguém que irá mostrar-lhes o destruidor de suas vidas e que os levará à loucura e à morte. Não deixe que isso aconteça com você. Diga não às drogas, e sim a Jesus.
1: Doze horas e 54 minutos.

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1: 13 horas e 3 minutos.
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Não vos desanimeis de fazer o bem, pois a seu tempo ceifaremos, se não desfalecermos. Gálatas 6:9.

0: Essa é minha história, Senhor.
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2: 13 horas e 16 minutos.
3: Então o rei Nabucodonosor se espantou e se levantou depressa. Falou e disse aos seus conselheiros: não lançamos nós dentro do fogo 3 homens atados? Responderam ao rei: é verdade, ó rei. Disse ele: eu, porém, vejo 4 homens soltos que andam passeando dentro do fogo e nenhum dano sofrem. E o aspecto do quarto é semelhante a um filho dos deuses. Daniel 3, 24, 25.

0: diante do amor. Os olhos enxergam mais longe, as mãos seguram mais firmes, os pés caminham mais seguros. Diante do amor, o longe se torna perto, o pequeno se torna grande e o feio se torna bonito. Diante do amor, a verdade é revelada, o egoísmo é expulso, o erro é esquecido. Diante do amor, conseguimos transpor barreiras que pareciam intransponíveis. Conseguimos alegrar corações que estavam adormecidos pelo ódio. Construímos pontes sólidas entre homens. Que o amor de Deus esteja em nossos corações sempre.
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0: mas fiel é Deus, o qual não deixará que sejais tentados acima do que podeis existir. Antes, com a tentação, dará também o meio de saída para que a possais suportar. 1 Coríntios 10, 13.
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2: 13 horas e 49 minutos.
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0: Vivifica-me, ó Senhor, por amor do teu nome, por amor da tua justiça, tira minha alma da angústia. Salmo 143:11.
2: 13 horas e 50 minutos.

0: Eis que cedo venho, e está comigo a minha recompensa, para retribuir a cada um segundo a sua obra. Apocalipse 22, 12.
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2: 14 horas.
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As minhas ovelhas ouvem a minha voz, e eu as conheço e elas me seguem. Eu lhes dou a vida eterna, e jamais perecerão, e ninguém as arrebatará da minha mão. João 10, 27 e 28.

Acontecerá depois que derramarei o meu Espírito sobre toda a carne. Vossos filhos e vossas filhas profetizarão. Os vossos anciãos terão sonhos. Os vossos mancebos terão visões. E também sobre os servos e sobre as servas naqueles dias derramarei o meu Espírito. E mostrarei prodígios no céu e na terra, sangue, fogo e colunas de fumaça. O sol se converterá em trevas e a lua em sangue, antes que venha o grande e terrível dia do Senhor. Joel 2, 28, 29, 30 e 31.

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1: 14 horas e 19 minutos.
2: Porque o Senhor será tua confiança e guardará os teus pés de serem presos. Provérbios 3:26.

pois o pecado não terá domínio sobre vós, porquanto não estáis debaixo da lei, mas debaixo da graça. Romanos 6:14.

0: Mas tu, quando orares, entra no teu quarto e, fechando a porta, ora teu pai que está em secreto, e teu pai que vê em secreto te recompensará. Mateus 6:6.
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0: Aquele, pois, que sabe fazer o bem e não o faz, comete pecado. Tiago 4,17.
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2: 14 horas e 47 minutos.
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0: porque o reino de Deus não consiste em palavras, mas em poder. 1 Coríntios 4:20.
1: 14 horas e 51 minutos.

Pois o Senhor vosso Deus é o Deus dos deuses e o Senhor dos senhores, o Deus grande, poderoso e terrível, que não faz acepção de pessoas. Deuteronômio 10, 17.

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1: Que ótimo estarmos juntos para mais um encontro com a Palavra. Seja bem-vindo. Esse é um programa de estudo de todos os livros da Bíblia. Nosso curso já nos trouxe as cartas do apóstolo Paulo no Novo Testamento. No programa de hoje, iniciaremos o estudo da primeira carta aos Tessalonicenses. O tema é a segunda vinda de Cristo. É importante entender que a segunda vinda de Cristo não se resume a um evento único, mas a uma série de eventos que se inicia com o arrebatamento da igreja. Ouça com atenção como Paulo descreve o arrebatamento. Irmãos, não queremos que vocês sejam ignorantes quanto aos que dormem, para que não se entristeçam com os outros que não têm esperança. Se cremos que Jesus morreu e ressurgiu, cremos também que Deus trará, mediante Jesus e com Ele, aqueles que nele dormiram. Dizemos a vocês pela palavra do Senhor que nós, os que estivermos vivos e que ficarmos até a vinda do Senhor, certamente não precederemos os que dormem, pois dada a ordem, com a voz do arcanjo e o ressoar da trombeta de Deus, o próprio Senhor descerá dos céus e os mortos em Cristo ressuscitarão primeiro. Depois nós, os que estivermos vivos, seremos arrebatados com eles nas nuvens para o encontro com o Senhor nos ares. E assim estaremos com o Senhor para sempre. Consolem-se uns aos outros com essas palavras. Esta é a passagem mais conhecida das cartas de Paulo aos Tessalonicenses. Em Atos capítulo 15, dos versículos 1 a 17, encontramos o relato de como a igreja de Tessalônica foi plantada. É um texto muito bonito, que nos ajuda a compreender o extraordinário ministério que Paulo teve naquela cidade. O extraordinário, em minha opinião, é que, de acordo com o texto de Atos 17, Paulo esteve em Tessalônica durante o período de 3 sabbats, ou seja, apenas 3 semanas, menos de 1 mês. E em tão pouco tempo ele plantou uma igreja forte como a de Tessalônica. Isso é realmente impressionante. Já visitei missionários que estavam trabalhando no Paquistão havia mais de 26 anos, sem que houvesse um único convertido, muito menos uma igreja estabelecida. Paulo ficou num lugar por menos de 1 mês, pregando por 3 sábados numa sinagoga, e acabou plantando uma igreja muito forte ali. Apesar de Paulo ter ido pregar na sinagoga, os primeiros convertidos de Tessalônica não eram judeus, eram gregos, um homem e uma mulher muito importantes da cidade. A primeira igreja da Europa nasceu do coração de uma mulher chamada Lídia, que estava escutando Paulo quando ele abriu a palavra de Deus numa reunião de oração às margens de um rio na Macedônia. O Senhor tocou o coração dela quando Paulo abriu a palavra, e aquela mulher abriu sua casa para que ali surgisse a primeira igreja da Europa. Assim como Deus usou Lídia para plantar a igreja da cidade de Filipos, Ele também usou uma mulher grega muito importante para plantar a igreja de Tessalônica. Quando isso aconteceu, os judeus de Tessalônica ficaram com tanta inveja de Paulo, isso mesmo, inveja de Paulo, que o perseguiram a ponto de ele ter de abandonar a cidade. Ele teve que fugir para Bereia, e de Bereia foi para Atenas e Corinto, de onde escreveu sua primeira carta para os Tessalonicenses. Timóteo e Silas ficaram em Tessalônica e, mais tarde, reencontraram Paulo em Atenas e Corinto. Quando Timóteo reencontrou Paulo, relatou como ficaram os crentes de Tessalônica, e este relato provocou 2 reações em Paulo. A primeira foi de grande alegria, porque Timóteo lhe disse: Paulo, você não vai acreditar. Aquela gente está realmente firme no Senhor. Eles estão crescendo na fé e o Espírito Santo tem feito milagres atrás de milagres em seus corações. Esta igreja em Tessalônica é muito forte. Que notícia boa para Paulo. Mas a má notícia era que os judeus estavam com inveja do ministério de Paulo na cidade e estavam perseguindo todos os crentes, inclusive matando alguns. Timóteo também contou que os tessalonicenses tinham muitas dúvidas. Quando Paulo esteve em Tessalônica, Ele compartilhou muitos dos ensinamentos sobre a segunda vinda de Cristo. Antes de continuarmos, gostaria de lembrá-los que os livros da Bíblia não foram compilados na ordem em que foram escritos. A organização dos livros da Bíblia baseou-se no conteúdo deles. Eles estão organizados desta maneira por várias razões. Se colocarmos as cartas de Paulo em ordem cronológica, a primeira seria a primeira carta aos Tessalonicenses, escrita na sua segunda viagem missionária, no início do seu ministério, quando plantou a igreja ali. A última seria a segunda carta a Timóteo. Paulo deve ter falado bastante sobre a segunda vinda de Cristo durante as 3 semanas em que ficou em Tessalônica. Percebemos isso quando lemos as 2 cartas que ele escreveu aos Tessalonicenses. Muitas pessoas nunca ouviram falar sobre a volta de Jesus Cristo. Isso é impressionante. Existem 1.189 capítulos na Bíblia e destes, 260 estão no Novo Testamento. Nesses 260 capítulos, a segunda vinda de Cristo é mencionada 318 vezes. E mesmo assim, muitas pessoas nunca ouviram falar sobre a segunda vinda de Cristo. Você está lembrado do nosso estudo dos profetas? Vimos que Miqueias e Isaías profetizaram a primeira vinda de Jesus e quase nos mesmos versículos eles também falaram sobre a segunda vinda. Alguns desses versículos tiveram de ser separados pelo que chamamos de o grande parêntese. Os estudiosos acreditam que a era da igreja ou a era da graça é o grande parêntese entre os 2 adventos de Cristo. Paulo deu muita ênfase à segunda vinda de Cristo em suas pregações. Talvez ele tivesse uma razão para agir assim. Os tessalonicenses eram idólatras e quando eles se converteram, afastaram-se dos ídolos para se aproximarem de Jesus. A pregação de Paulo tinha a seguinte mensagem: Jesus Cristo está vivo no planeta Terra e pode habitar na sua vida. Os tessalonicenses, como eram idólatras e cultuavam ídolos, talvez precisassem de alguma coisa mais tangível. E por isso Paulo pregou sobre o Cristo que estava voltando, visível a todos. Assim como ele tinha ascendido ao céu diante dos olhos de todos, ele vai voltar e todos verão. Paulo talvez tenha sentido que os tessalonicenses precisassem crer num Cristo tangível. Seja lá qual tenha sido a razão, o fato é que Paulo deu muita ênfase à segunda vinda de Cristo quando estava em Tessalônica. Quando Timóteo reencontrou Paulo, ele também disse: Paulo, eles têm muitas dúvidas sobre tudo que você ensinou a respeito da segunda vinda. Uma delas é sobre o arrebatamento. Você disse que quando Jesus Cristo voltar, a primeira coisa que ele fará será arrancar deste mundo os crentes e sua igreja e levá-los

0: e não queria que seus amados irmãos tessalonicenses fossem ignorantes. Observe quantas vezes ele disse isto. Ele falou a mesma coisa para os coríntios. Esse é o desejo de todo professor, não é? Todo professor tem no seu coração o desejo de que seus alunos não sejam ignorantes. Paulo não queria que aqueles recém-convertidos fossem ignorantes sobre alguns aspectos da segunda vinda de Cristo. Como Paulo era um grande missionário, ele também queria que os crentes de Tessalônica tivessem fé. Paulo baseou tudo o que disse sobre a segunda vinda de Cristo na fé. Ouça o que ele escreveu. Se cremos que Jesus morreu e ressurgiu, cremos também. E aí ele falou sobre a segunda vinda e explicou em detalhes o arrebatamento da igreja. Como Paulo era um grande profeta, ele não queria que os tessalonicenses ficassem sem a palavra do Senhor. Por isso ele disse, dizemos a vocês, pela palavra do Senhor. Paulo alegou em Gálatas capítulo 1 ter recebido toda esta revelação de Jesus Cristo. Segundo Paulo, tudo o que ele ensinou nesta carta é a palavra do Senhor. Mas Paulo também foi um grande pastor e não queria que seu amado rebanho ficasse sem conforto. Talvez esta tenha sido sua maior motivação para compartilhar a verdade sobre a segunda vinda com os tessalonicenses. Por que, afinal, uma das perguntas deles era, quando Jesus Cristo voltar, o que será dos nossos amados que morreram na perseguição? Por isso Paulo enfatizou que, quando Jesus Cristo voltar, ele virá nas nuvens, assim como vimos subir entre as nuvens. A primeira coisa que vai acontecer é o arrebatamento da sua igreja. A igreja de Jesus será levada para junto do Senhor em dois estágios. Primeiro serão aqueles que, como os mártires de Tessalônica, já morreram. A primeira coisa que vai acontecer no arrebatamento é que os mortos em Cristo ressuscitarão. Aqueles que estiverem vivos na volta de Cristo não precederão os que estiverem mortos, mas os que estiverem mortos precederão os vivos. Paulo escreveu a mesma coisa para os coríntios, na primeira carta, capítulo 15. Jesus falou sobre o arrebatamento no sermão do Monte das Oliveiras, quando falou sobre a segunda vinda. Ele disse, um será levado e outro será deixado. Vocês estão lembrados de como minha professora de escola dominical explicou o arrebatamento para as crianças? Assim como os alfinetes são puxados pelo ímã no ar e os palitos nem se mexem. É, se você for espiritual, for uma pessoa que nasceu de novo e que vive com Jesus, você será levado para junto dele no ar. Como os alfinetes são elevados então pelo ímã, mas se você não for espiritual, será deixado como os palitinhos. Fiquei com os olhos arregalados olhando para aquela mesa e naquele dia decidi que seria um alfinete e não um palitinho de madeira, porque o alfinete subiu. Eu não seria deixado quando Jesus voltasse. Assim minha professora de escola dominical me ensinou sobre a segunda vinda de Cristo. Talvez você já tenha ouvido a história do pastor que estava preocupado com as mulheres da sua igreja que fofocavam muito. Acho que não existe pastor que já não tenha ficado preocupado por essa causa, não? A fofoca estava sendo um problema para aquele pastor. Aí durante uma pregação sobre o Sermão do Monte das Oliveiras em Mateus 24, que disse, duas mulheres estarão trabalhando no moinho, uma será levada e outra deixada. Aí o pastor fez um pequeno acréscimo. Ele passou seus olhos pela congregação e disse, duas mulheres estarão fofocando, nenhuma será levada, as duas serão deixadas. Isso sim é que é ler além do texto, hein? É claro que o texto não fala isso, mas tenho certeza que por causa da fofoca, muitos pastores têm vontade de fazer alguns acréscimos desse tipo. Claro que não são só as mulheres que fofocam, né? Os homens também. Bom, eu estou encerrando o programa de hoje. Eu gostaria que você meditasse nisso e realmente se preparasse para a volta do Senhor Jesus, porque sabemos que está próxima. Até o próximo programa.
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1: Enquanto a terra durar, não deixará de haver sementeira e ceifa, frio e calor, verão e inverno, dia e noite. Gênesis 8:22.

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1: 15:18.
2: Porque assim como a chuva e a neve descem dos céus e para lá não tornam, mas regam a terra e a fazem produzir e brotar, para que dê semente ao semeador e pão ao que come. Assim será a palavra que sair da minha boca. Ela não voltará para mim vazia. Antes fará o que me apraz e prosperará naquilo para que enviei. Isaías 55, 10 e 11.

o diabo não quer que a gente saiba que Deus é fiel. Ele não quer que a gente acredite nisso. E toda vez que Deus diz sim para nós, o diabo diz não. Mas a palavra que prevalece é a do Senhor. A palavra dele é a última palavra.

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1: Olá, meus amados, paz do Senhor, pastor Donizete novamente, da Igreja da Promessa. Mais uma gota de mel, rápida, uma gota mesmo. E todas essas bênçãos virão sobre ti, quando ouvires a voz do Senhor teu Deus. Deuteronômio 28:2. Nesse decorrer de todos esses anos da fé, 40 e poucos anos da fé, todas as vezes que ouvi a voz do Senhor Deus, tanto por revelação, por audição, e também lendo a palavra, e calou aquele rema no meu coração, todas as vezes se cumpriu literalmente esse versículo. Bênçãos vieram sobre a minha vida, ainda nas repreensões que o Senhor me deu. Ah, o Senhor foi repreendido, pastor? Foi repreendido. E glória a Deus por isso que eu pude sofrer a repreensão, porque eu sou tratado como filho. Todas as vezes que ouvirdes a voz do Senhor, bênçãos virão sobre ti. Fique atento, fique atento. Procure ouvir a voz do Senhor. Quando você ouve a voz dele, seja lendo a palavra, seja ouvindo na revelação, sendo uma palavra profética, quando você entende que é o rema de Deus, que é a voz de Deus, se prepare. Bênçãos te alcançarão. Tem que correr atrás, não. A bênção vai te alcançar. Fica na posição. Deus te abençoe. Paz do Senhor. Ouvindo a voz de Deus.
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2: E estes sinais seguirão aos que crerem. Em meu nome expulsarão os demônios, falarão novas línguas. Marcos 16:17.
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os filhos de Israel entraram pelo meio do mar em seco, e as águas foram-lhes qual muro à sua direita e à sua esquerda. Êxodo 14, 22.

0: os meus olhos estão postos continuamente no Senhor, pois Ele tirará do laço os meus pés. Salmos 25:15.
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2: 15:47.
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0: bem-aventurado e santo é aquele que tem parte na primeira ressurreição. Sobre estes não tem poder a segunda morte. Apocalipse 26.
1: 15 horas e 53 minutos.

amor é sofredor, é benigno. O amor não é invejoso. O amor não se vangloria, não se ensoberbece. Não se porta inconvenientemente, não busca os seus próprios interesses. Não se irrita, não suspeita mal, não se regozija com a injustiça, mas se regozija com a verdade. Tudo sofre, tudo crê, tudo espera, tudo suporta. 1 Coríntios 13, 4 a 7.

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1: 16 horas.
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Senhor, nós levantamos a nossa voz a Ti, Deus. Nós clamamos a Ti, porque é do Senhor que vem o nosso socorro, Deus. Nós chamamos de volta tudo aquilo que foi roubado, Deus. Tudo aquilo que nós perdemos, Senhor. Os sonhos, os planos, Senhor. Oh Deus, aquilo que um dia já foi festa e hoje é luto, é tristeza, Senhor. Traz de volta, restitui, Senhor. Nos restitui, Deus. Esse é o nosso clamor, Senhor. Nos restitui.

com os ouvidos atentos à tua voz, meu irmão. Não cesse de falar, não cesse de pedir. Clame, grite se for preciso, dizendo: Senhor, restitui aquilo que foi roubado, Senhor. Derrama o teu azeite em minha dor e sara-me, Deus. Oh, sara-me, Senhor.

Chegou o momento de você levantar a sua voz ao Senhor. Não se preocupe com quem está ao seu lado. Não olhe para os lados, olhe para cima. E clame ao Senhor. Oh Senhor, restitui. Assim como foi com a vida de Jó, Senhor, restitui a minha vida também, Deus. A minha casa, a minha família, Senhor. Os meus sonhos, Deus, restitui. Clame ao Senhor. Clame, clame, clame, oh Senhor, traz de volta, Senhor, sara a nossa dor, Deus, derrama o teu azeite na nossa ferida, Senhor, oh Deus, nós precisamos de ti, Senhor. Restitui a tua presença, Senhor, a tua presença em nossa vida, Deus.

0: presença da nossa vida, Senhor. Nós queremos voltar para os teus braços, o lugar de onde nós nunca deveríamos ter saído. Oh, aleluia. Glória ao teu nome, Senhor. Comece a aplaudir ao Senhor, o Rei dos Reis, aquele que vai restituir a tua vida, meu irmão.
1: Orarás a ele, e ele te ouvirá, e pagarás os teus votos. Também determinarás algum negócio, e ser-te-á firme, e a luz brilhará em teus caminhos. Jó 22, 27 e 28.

Porquanto guardaste a palavra da minha perseverança, também eu te guardarei da hora da provação que há de vir sobre o mundo inteiro. Apocalipse 3:10.

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1: 16:17.
2: Este é o dia que o Senhor fez. Regozijemo-nos e alegremo-nos nele. Salmos 118:24.

adorou Jonas ao Senhor, seu Deus, lá das entranhas do peixe, e disse: Na minha angústia, clamei ao Senhor e ele me respondeu. Jonas 2, 1 e 2.

se diligentemente obedeceres a meus mandamentos, que eu hoje te ordeno, de amar ao Senhor teu Deus e de o servir de todo o teu coração e de toda a tua alma. Darei a chuva da sua terra a seu tempo, a temporã e seródia, para que recolhas o teu grão e o teu mosto e o teu azeite. E darei erva no teu campo para o teu gado, e comerás e fartar-te-ás. Deuteronômio 11, 13 a 15.

0: todo o caminho do homem é reto aos seus olhos, mas o Senhor pesa os corações. Provérbios 21:2.
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0: Portanto, agora nenhuma condenação há para os que estão em Cristo Jesus. Romanos 8:1.
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2: 16:46.
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0: Jesus dizia, pois, aos judeus que criam nele: Se vós permanecerdes na minha palavra, verdadeiramente sereis meus discípulos. João 8:31.
1: 16 horas e 52 minutos.

A embalagem. Um jovem preparava-se para sua formatura na universidade. E sabendo que seu pai poderia dar-lhe um bom presente, disse-lhe que um carro era tudo o que queria. Na manhã da formatura, o seu pai o chamou em seu escritório e disse como estava orgulhoso em ter um filho como ele e quanto o amava. Ele entregou uma caixa embrulhada para presente. Curioso e desapontado, o jovem abriu a caixa e encontrou uma Bíblia. E disse: "Com todo o seu dinheiro, você me dá uma Bíblia." E saiu de casa. Passaram-se alguns anos e o jovem lembrou-se do seu pai e concluiu que ele estava muito velho e que talvez devesse ir vê-lo, pois não tinha estado com ele desde o dia da formatura. Enquanto se preparava para viajar, recebeu uma triste notícia. Seu pai havia morrido. E quando chegou na casa de seu pai, uma tristeza intensa e um grande arrependimento tomaram conta do seu coração. Então começou a olhar as coisas que seu pai havia deixado e achou a Bíblia e começou a virar as páginas. Seu pai havia sublinhado um versículo, Mateus 7:11. "Se vós, pois, sendo maus, sabeis dar boas dádivas a vossos filhos, quanto mais vosso Pai que está no céu dará bens aos que lhe pedirem." Enquanto lia estas palavras, viu uma chave de carro com a etiqueta de uma concessionária e a data de sua formatura dizendo: "Pago à vista." Muitas vezes perdemos as bênçãos de Deus só porque elas não estão na embalagem que desejamos.

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1: 17 horas e 2 minutos.
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Mas vós sois a geração eleita, o sacerdócio real, a nação santa, o povo adquirido, para que anuncieis as grandezas daquele que vos chamou das trevas para a sua maravilhosa luz. 1 Pedro 2:9.

Jerusalém, lugar de beleza e esplendor, onde sua alegria, filho, nunca terá fim. Viveremos eternamente juntos. Por isso, sê forte e corajoso, porque eu, o Senhor teu Deus, sou contigo.

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1: 17:16.
2: Perseverai na oração, velando nela com ações de graças. Colossenses 4:2.

Então o rei Nabucodonosor se espantou e se levantou depressa. Falou e disse aos seus conselheiros: Não lançamos nós dentro do fogo três homens atados? Responderam ao rei: É verdade, ó rei. Disse ele: Eu, porém, vejo quatro homens soltos que andam passeando dentro do fogo e nenhum dano sofrem. E o aspecto do quarto é semelhante a um filho dos deuses. Daniel 3, 24, 25.

0: Gracias, Miel San Marcos. Bendiciones, Josh.
1: Quando meu pai e minha mãe me desampararem, o Senhor me recolherá. Salmo 27:10.

0: Apega-te, pois, a Deus e tem paz, e assim te sobrevirá o bem. Jó 22, 21.
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você adorava, porque esse é o seu Deus, esse é o seu Deus. Deixa todo mundo ir, deixa, deixa.

0: vós todos os que tendes sede, vinde às águas. Isaías 55:1.
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2: 17:49.
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Santo Jesus. Te exaltamos, Pai. Engrandecemos o Teu nome. E temos clamado a Ti para que esta terra sedenta inunde de Tuas águas que curam. E os nossos lábios ardentes de Ti sejam tomados pelo Teu fogo. Pois como a corça suspira pelas águas, nós também por Ti, ó Pai, a honra, a glória ao Teu nome.

temos esperado ansiosamente pela promessa de um grande avivamento sobre a terra. Ó Deus, como em Atos 2, seus discípulos esperavam pela tua promessa, ó Rei Jesus, e um som vindo do céu inundou aquele local, e o teu fogo

Apocalipse 3:20 diz: eis que estou à porta e bato. Se alguém ouvir a minha voz e abrir a porta, então eu entrarei.

estarei com Ele. Mas eu não quero só visitar esta casa, não.

Esse é o teu tempo. Tempo de o Senhor levantar uma nova geração. Geração que está vencendo os seus limites.

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